0: Muito 7:03:31 em Caruas Colha, nós tocamos. 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Temos que lá, Mixete, cá, Nogonoco, Escolha, nós tocamos, Papai, a Milosa, Auxen.
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0: Conhecete que a escolha nós tocamos? Ah, o cheiro. 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

0: Mindset e Escolha, nós tocamos 4 horas na 2 minutos. E ao Shane, e Bruna Mane, Michel Laman.
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0: 4 horas na 7 minutos, cá escolha, nós tocamos Mingxieta com o nome pequeno, a melhor Mingxieta é o Shen.
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0: É só. Me diz que essa maneira de estimular o papai.
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0: É bom que ele está na Ribeiro, que vamos me funerar só. Me sou, né?

Vamos dizer agora que na 4 horas na quadra na 37 minutos. 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Loco está com 4 horas na 55 minutos. 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
1: 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Eita, nunca tinha visto alguém a pescar, na floresta, mas Cabral, embora nos deixou, foi o único que conseguiu. Por isso, até hoje, Machangulo conseguiu entrar na rádio. Eu sou o tio Paulo, Vaco Vilela. 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

essa família de muito amor e união. Amo-vos. Beijo, português. Amo-vos. 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
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Não vou mencionar os nomes já, mas sintam-se por mim cumprimentados. Vocês são o motivo da minha caminhada, sem olhar para trás e não desistir. Vos amo todos. 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

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Aku foste o pioneiro que abriu a vista espiritual de centenas de pessoas que se deslocavam quilômetros e quilômetros para matar a sede. Por isso, numa terra de trevas, nasceram mais igrejas e isso é um legado. 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Dedico essa mensagem também a sua esposa Amélia Chivambo. 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
1: Em Moçambique, são 9 horas. A vossa especial atenção ao noticiário das 9. Bom dia.

0: Muito bom dia, atenção às notícias a esta hora apresentadas por Stélio Manhissa. O setor da educação na província de Maputo trabalha na regularização de espaços destinados à construção de estabelecimentos de ensino para a expansão da rede escolar. Com esta ação, pretende-se estancar casos de invasão e usurpação de terras pertencentes ao setor da educação pelas comunidades. A informação foi partilhada esta sexta-feira na Matola Rio, distrito de Boane, pela diretora provincial de educação em Maputo, na segunda reunião de planificação conjunta entre o setor e a da Juventude de Desporto. Carmênia Canda diz tratar-se de um trabalho que poderá aliviar o setor no processo de retirada de turmas ao ar livre. No local, a diretora nacional de planificação no Ministério da Educação, Antuia Soverano, referiu que, apesar do desafio do aumento demográfico e a falta de recursos, o governo assegura que nenhuma criança será desprovida de educação. Autoridades da indústria e comércio na província de Maputo aprimoram preparativos visando a sua participação na 61ª edição da Feira Internacional de Maputo Facim 2026 a decorrer em Ricatla, distrito de Marraquene, de 31 de agosto a 6 de setembro próximos. Nesta edição, Maputo projeta apresentar as suas potencialidades económicas através de um pavilhão exclusivo que vai aglutinar todas as empresas da província que pretendem participar nesta 61ª edição da Facim. Lúdger Gemo explicou que o pavilhão exclusivo, que constitui uma inovação nesses eventos, está sendo montado numa área de 2 mil metros quadrados. O diretor provincial da Indústria e Comércio de Maputo disse ainda que, neste momento, em coordenação com a Agência de Promoção de Investimentos e Exportações, APIEX, trabalham na inscrição de empresas e ou expositores interessados em participar neste certame. Para este ano, o evento vai decorrer sob o lema Transformação Digital e Energética rumo a uma economia sustentável. Conselho Executivo Provincial de Maputo acaba de lançar uma iniciativa de fomento pecuário visando impulsionar a criação de gado em todos os distritos da província de Maputo. A iniciativa visa recuperar o potencial pecuário devastado pelas cheias e inundações registradas no princípio deste ano. Numa primeira fase, o projeto abrange os distritos da Moamba e na Macha, onde foram alocadas mais de 50 cabeças bovinas e 450 caprinos. São animais de raça melhorada, entregues numa ação que visa igualmente melhorar a qualidade animal numa província que neste momento conta com mais de 412 mil bovinos e 360 mil caprinos, segundo o arrolamento do ano passado de 2025. Falando após a entrega de algumas cabeças a uma associação de criadores em Namaacha, o governador da província de Maputo, Manuel Tulli, recordou que o objetivo do seu executivo é permitir melhoramento e melhorar rendimento aos criadores moçambicanos. Na ocasião, Manuel Tulli apelou para melhores cuidados dos animais, obedecendo sempre os calendários de vacinação contra surtos que afetam o gado bovino na província de Maputo. O secretário de Estado na província de Maputo, Henrique Bonges, desafia o setor da saúde a desdobrar-se na assistência médica nas comunidades, principalmente nas zonas recônditas. Conheça os motivos destes apelos por Vitória Citói.
1: Henrique Bonges indica ser para isso fundamental que o setor incremente ações de vigilância epidemiológica em zonas tidas como recônditas. O secretário de Estado na província de Maputo lança o desafio numa altura em que o setor de saúde debate-se com desafios de falta de transporte, deficiente chegada de medicamentos aos pacientes e dificuldades no acompanhamento de ações de vigilância. Nesse âmbito, o governo e parceiros a nível da província de Maputo disponibilizaram meios circulantes para dar resposta às solicitações a nível da vigilância epidemiológica no setor da saúde. Henrique Bonges exorta aos beneficiários dos meios circulantes a fazer uso racional dos mesmos a fim de que possam responder de forma cabal às necessidades do setor, sobretudo nas zonas rurais.
0: Foram as notícias das 9. As próximas inseridas no Jornal de Maputo às 11 horas. Bom dia.

Podemos acompanhar as notícias das 9. Amigo ouvinte, dentro de instantes vamos transmitir o programa Linha Direta, mas enquanto isso não acontece, música e logo a seguir, Linha Direta.

0: Saudações, caro ouvinte. Cá estamos para esta linha direta. Hoje vamos abordar as estratégias para a redução dos casos de conflito homem-fauna-bravia. Temos 4 painéis, sendo Xai-Xai painel central, e contamos com mais 3 painéis nas províncias de Maputo, Manica e Tete. Para o painel de Xai-Xai, contamos com o técnico do Departamento de Florestas e Fauna-Bravia, em representação do Diretor Provincial de Desenvolvimento Territorial e Ambiente de Gaza, António Cal, a quem saúde, bom dia.
1: Muito obrigado. Meu nome é António Salvador Cal. Estou aqui em representação do Governo para abordar questões relacionadas com o conflito homem-fauna-bravia ao nível da província.
0: Certo. Também o painel de Xai-Xai conta com o administrador do Parque Nacional do Limpopo, o Sr. Francisco Pariel. Muito bom dia.
2: Muito bom dia, Rádio Moçambique. Bom dia, estimados ouvintes. E, portanto, é uma grande oportunidade discutirmos este assunto do conflito homem-fauna-bravia, que, de fato, tem afetado bastante as nossas comunidades, um pouco por todo o país.
0: Exato. Vamos também aqui fazer uma ronda para os outros painéis, como já o disse, são 4 painéis. Província de Maputo, temos como convidado o Sr. Farai João Carlos,

0: para o nosso país. Obrigado.
1: Muito obrigado. Na província de Tete temos a Associação de Apoio à Assistência Jurídica às Comunidades Vítimas de Conflito Homem-Fauna Bravia, representada pela senhora Stella Malola. Bom dia.
2: Bom dia. Eu sou Stella Malola, da Associação de Apoio à Assistência Jurídica às Comunidades, e estamos aqui para poder debater este tema de grande interesse da sociedade ligado ao conflito Homem-Fauna Bravia. Obrigada.
1: Muito obrigado. E temos também ainda em Tete a presença do diretor do Serviço Distrital de Atividades Económicas de Caurabaça, um dos distritos com registro de conflito Homem-Fauna Bravia, o senhor Santos Ganizani. Bom dia.
3: Bom dia a todo o auditório da RM Moçambique, de Rovuma a Maputo. Chamo-me Santos Ganizani, diretor do Serviço de Estado de Atividades Económicas de Caurabaça. Apraz-me enaltecer este convite para, junto, debatermos este tema que é relevante a nível do nosso país. Também queria saudar, como hoje celebra-se o Dia Mundial dos Refugiados, dizer que o nosso governo de Moçambique está atento nesta componente e dizer que os refugiados que estão na nossa pérola de Índico sintam-se em casa e vamos trabalhar juntos para esse nosso belo país. Ponto.
1: Muito obrigado. Feitas as confirmações, passo já aqui a colocar as questões para todos os meus convidados para esta linha direta. Na vossa opinião, quais são as principais causas do aumento de conflito homem-fauna bravia? Começo mesmo aqui para o painel de Xaxai, o Sr. António Cal. Bom dia, mais uma vez.
4: Muito obrigado por essa questão que acaba de me colocar. É dizer que as principais causas de conflito homem-fauna bravia são motivadas pelo aumento demográfico, que com o aumento da população invade os espaços que constituem habitats da vida selvagem, com a necessidade de construção de habitats, abertura de áreas agrícolas, acabando de facto, causando o conflito homem-fauna bravia.
1: Exato. Senhor Francisco Parreal, tem estado a sentir isso?
5: Muito obrigado mais uma vez. Uhum. Bom dia, tanto à Rádio Moçambique e estimados ouvintes, todos da Rádio Moçambique. Como dizíamos, este é um dos temas, de fato, extremamente importante e que tem sido debatido em todo o país e em diferentes espaços. O assunto de conflito homem-fauna bravia, ele é um fenómeno que, na verdade, não é tão recente. Ele, na história, tem sempre acontecido. Geralmente, ao nível de vários estudos que estão feitos, nós temos visto como as causas, classificadas as causas, por exemplo, as causas de caráter demográfico, portanto, tem diretamente a ver com o homem, mas também temos hoje em dia, portanto, as causas de caráter mesmo climáticos, as diferentes mudanças climáticas que vão acontecer no dia a dia. Em relação à questão demográfica, na verdade temos visto um grande aumento da população humana e este aumento muitas vezes ele é acompanhado com o crescimento, por exemplo, das áreas de exploração, portanto, estamos a falar principalmente as machambas, mas também, tanto para além do espaço, tanto as machambas e outras atividades humanas, também temos, por exemplo, os grandes desafios em relação ao desafio na competição do recurso como água. Em relação a questões de natureza climática, neste momento temos muitas vezes verificado algumas alterações dos nossos ecossistemas. Há espaços que no passado, de fato, tinham condições ambientais, portanto, ecossistemas apropriados, mas que com o tempo vai havendo essas mudanças e, naturalmente, significa isto a pressão, portanto, sobre os espaços, naturalmente. É importante também referir para o caso mesmo de Moçambique que nos últimos dias temos visto também o crescimento da própria população de fauna bravia. Os últimos dados, portanto, recenseamento de fauna bravia

0: indicam claramente isto. Então, tudo isto junto vai originando este fenómeno de conflito homem-fauna-bravia.
1: A experiência que tem do Parque Nacional do Limpopo, qual tem sido, digamos, em termos de espécies que trazem esta situação de conflito?
0: De fato, ao nível do Parque Nacional do Limpopo, temos vindo a lidar com esta questão de conflito homem-fauna-bravia há bastante tempo, e tanto que neste momento estamos com muita clareza em termos de áreas de maior incidência. Portanto, se pegarmos o Parque Nacional do Limpopo, vamos ver a concentração de, portanto, maior área de maior incidência na zona de Massingir. Em direção do parque, vamos à zona de Mapai. E quando estamos a Xigualaquala, o ponto mais complicado em termos de conflito homem-fauna-bravia é a região de Pafuri. Portanto, já mapeamos esses pontos, estão claramente conhecidos, tanto também que conhecemos perfeitamente as espécies com maior impacto no conflito homem-fauna-bravia. A destacar o elefante, tanto este é dos mais problemáticos nesta zona, mas também temos hipopótamos e, ultimamente, os búfalos. Portanto, a população de búfalos está a crescer bastante e está a afetar bastante as machambas das comunidades. O hipopótamo também é um das espécies que é de grande impacto em termos de conflito homem-fauna-bravia. Mas também, ao nível dos carnívoros, temos aqui a citar os leões, e que geralmente esses leões saem da zona de Macandazul, portanto, são áreas onde nós já fizemos recentemente uma população. Há um crescimento acelerado de leões. É porque leão é daquelas espécies, portanto, é daquelas espécies que se desloca a grandes distâncias. Então, neste momento, já fazem alguma pressão, sobretudo para a zona sul do Parque Nacional de Limpopo, que é principalmente Massingir e Mabalane. Mas também temos um outro tipo de carnívoro, que é a hiena. Portanto, a hiena também está a crescer, e este tem sido bastante igualmente destacado, sobretudo na morte de bovinos e caprinos.
1: Exato. Senhor Farai João Carlos, da organização MWA, que trabalha na conservação faunística e resposta a conflitos homem-fauna-bravia, está em Maputo, neste painel. Para além destas indicações aqui relativas à causa de conflito homem-fauna-bravia, destacando aqui o aumento demográfico e também a questão de recursos, quer tecer outros elementos adicionais à volta deste conflito?
2: Sim, uma parte sobre o crescimento, não é? Falando sobre o crescimento da densidade populacional humana, não vamos remover também a possibilidade do crescimento da população da própria fauna. Isto também faz com que haja esta interação negativa atualmente, porque não somente a coexistência que nós queremos aqui tentar trazer entre os seres humanos e os animais, mas nós precisamos perceber que os animais têm a questão de rotas migratórias, em que já são rotas identificadas, e os animais, especificamente falando sobre os elefantes, eles não se esquecem das rotas, e nós vamos ocupando as rotas em que os animais, desde a sua existência, passavam por aquelas zonas ou peregrinavam por aquelas zonas em busca de bons recursos para sua sobrevivência. E o ser humano, de certa forma, quando ocupa essas rotas, de certa forma está-se a colocar em um perigo iminente, em que essas rotas são de costume dos animais, em que sempre passavam naquela zona. Portanto, é necessário somente isto que seja analisado, não é? Na parte nossa como humano. É somente isso que eu queria acrescentar.
1: Mas pela vossa experiência, trabalho na área de conservação faunística e resposta a conflitos, como tem sido, digamos, o nível de resposta que as comunidades

0: digamos, têm colocado à disposição para evitar situações graves de conflito homem-fauna abrevia?
1: Da nossa parte, a MWA tem trabalhado de forma insistida e incansável, atendendo à expectativa das comunidades, peso embora que difícil afirmar que vamos acabar o problema. Assim que existem os animais, não é? O problema sempre vai existir e nós estamos aqui para tentar dar essa resposta. E o que nós temos feito nas comunidades, de forma a aliviar esta carga, nós temos unidades de resposta rápida, que são homens equipados com material de mitigação. E esses homens trabalham 24 sobre 24 horas, dando resposta às comunidades que são frequentadas por paquidermes. E essa resposta, de certa forma, tem sido eficaz em muitas comunidades em que nós temos enviado essas unidades de resposta rápida. Trazem resultados credíveis e fiáveis para nós e para outras entidades que zelam pela fauna bravia.
0: Muito obrigado, Sr. Farai, por esta primeira indicação. Vamos ao painel de Manica. O Sr. Uzias Moisés está ligado à questão da educação ambiental, conservação da biodiversidade e resiliência climática. Até que ponto as mudanças climáticas também concorrem de forma profunda neste conflito homem-fauna bravia? Pela vossa experiência aí, Manica.
2: Muito obrigado pela questão, muito pertinente. Bom, eu acho que todas essas ferramentas já foram mencionadas aqui, mas um outro aspecto que é importante é todos esses parâmetros que já foram mencionados são importantes quando temos a gestão comunitária ativa, que é aquilo que eu chamo de educação ambiental. Entretanto, a questão de resiliência climática também já foi mencionado lá, que existem certos habitats que já estão a ser alterados com as condições climáticas atuais. Existem aqueles corredores biológicos que frequentemente passavam os elefantes, ou, por exemplo, só dar exemplo de elefante, que encontrava lá os seus recursos, que é água, para além de água, mais outros alimentos. E, entretanto, nos dias atuais já não se encontra lá e a tendência é de procurar onde pode ter acesso à água e outros recursos que sejam importantes. Entretanto, é importante aqui que a gestão comunitária ativa, que são associações comunitárias e outras OCBs de base comunitária, que sejam ativas para poder salvaguardar esses aspectos de floresta, essa identificação de corredores biológicos, para poder evitar o máximo as situações de conflito homem-fauna bravia. Como podem saber que na nossa província nós temos, por exemplo, o distrito de Guru, Tambara, é atravessado com um grande rio, o Rio Zambeze, que tem sido um grande desafio por causa dos crocodilos. Frequentemente há reportes de situações de ataque pelos crocodilos, que eu queria dizer. Entretanto, existem ações que estão sendo desenvolvidas para minimizar essas situações, para casos de água e abertura de furos, para poder garantir que as pessoas não recorram frequentemente aos rios, mas possam ter acesso à água para reduzir essas situações.
0: Exato. Vou agora ao painel de Tete. Sra. Stella Malola, da Associação de Apoio e Assistência Jurídica às Comunidades Vítimas de Conflito Homem-Fauna Bravia. Foi dito aqui, de forma muito reiterada, a questão do crescimento da fauna, a demografia, enfim. Na vossa experiência em trabalho de campo, qual tem sido também outro ângulo de conflito homem-fauna bravia?
3: Bom, para a experiência que nós temos ao nível aqui da província de Tete, uma das causas mais principal está ligada à questão das rotas migratórias que são ocupadas pelas comunidades. E também nós temos uma área de conservação, que é o Parque Nacional de Magui, que é um parque novo que foi instaurado recentemente. E neste parque está em crescimento e, devido ao aspecto de conservação, que é muito importante, há também um crescimento demográfico dos próprios animais, da própria fauna. E isto faz também com que haja esta recorrência de conflitos homem-animais, porque lá dentro do parque tem comunidades residentes, tem cerca de 28 comunidades que estão dentro da área de conservação e são sujeitas a frequentes e recorrentes casos de conflitos homem-fauna-bravia. E também com o crescimento dos próprios animais, há essa tendência de alastramento que acabam também circulando em volta de outras comunidades circunvizinhas e têm causado essas situações. E por outro lado, também temos o lado que está interligado à pesca, porque nós estamos banhados aqui pela Albufeira e também está na área de conservação. Há frequentes casos de conflitos fauna bravia ligados aos crocodilos, aos hipopótamos, pela luta pela água, pela alimentação, por condições agrícolas à beira da Albufeira. Então surgem também estas situações que acabam criando desafio para as próprias comunidades. Eu digo que, por outro lado, nós temos que trabalhar mais para planos de uso de terra. Acredito que também será uma das estratégias que vai nos ajudar no processo de gerir este tipo de conflito homem-fauna-bravia. Os planos de uso de terra facilitam para as comunidades identificar quais são aos pontos fortes que as comunidades têm, as áreas produtivas, as áreas de risco, as áreas de conservação. Então, isso também pode permitir que estas comunidades possam reduzir a frequência aos rios, a frequência às rotas de circulação dos animais e, assim, também reduzir esta componente de conflito homem-fauna-bravia. Obrigada.
0: Já agora, quais são os direitos legais das comunidades afetadas por conflitos homem-fauna-bravia?
3: Bom, em termos de direitos legais, nós podemos dizer que um dos direitos pode ser o reassentamento. Mudar de acordo com as comunidades, fiscalizar a comunidade, e também temos que ter em conta os próprios regulamentos de reassentamento instaurados ao nível da lei e também ter em conta a componente de zoneamento. Então, há esta necessidade de sempre ter estes planos de mapeamento, especificar melhor as rotas migratórias que os animais têm circulado, e por isso é que são vários fatores que concorrem, mas um dos principais é o reassentamento das comunidades. Mas olhando que temos um desafio financeiro muito grande ao nível do país, é que esses casos, principalmente nas áreas de conservação, são muito difíceis de poder verificar para poder ajudar e aliviar, assim, as comunidades dessas situações de perda de vidas humanas ligadas a esses conflitos. Mas o reassentamento é legalmente uma das leis, um dos regulamentos que pode facilitar neste processo de conflito homem-fauna-bravia.
0: Certo. Sr. Santos Ganizani, que é o diretor do Serviço Distrital de Atividades Económicas de Cahorabassa, um dos distritos também que ressente esse conflito homem-fauna-bravia, qual é a realidade do seu distrito nesta temática?
4: Obrigado. De dizer que o conflito, conflito homem-fauna-bravia é um fenómeno que remonta desde os tempos primórdios, e dizer que passa muito necessariamente em que chamamos a consciência do ser humano, que é o epicentro da atenção. Falo isso porque é ela quem vai ao encontro do animal, é ela quem cria situações de criar aqui ambiente não abonatório. Partindo do princípio que um dos fatores que influencia, né, para o conflito homem-fauna-bravia é mesmo a abertura de áreas nos corredores dos animais, de produção, nesse caso concreto, assim como construção de casas nos corredores. Outro sim, dizer também que tem esta componente de pesca noturna, algo que por lei é proibido, mas nós temos

0: Então, que se fazem a faina num período noturno, dali que chama mais a consciência do ser humano. Agora, relativamente à questão que me foi colocada, a situação de conflito homem-fano-bravia para o distrito que ilumina Moçambique e a parte da região é uma realidade. Realidade é essa que passa necessariamente fazermos trabalho de base. Mas junto ao Parque Nacional de Mangue, assim como a Polícia de Proteção e Recursos Naturais e Ambiente, assim como o Governo, temos aqui, unindo aquilo que chamamos de sinergias, com vista a travarmos esse fenómeno, temos levado várias ações que, a partir de trabalho de sensibilização, a próprias comunidades, sobretudo a comunidade que se encontra na zona tampão, para dizer que temos vindo a fazer trabalho de base. Neste preciso momento, junto à WA, já foram montadas cercas elétricas com vista a minimizar esta situação, que beneficiou cerca de 191 famílias. Também fizemos entrega de colmeias a famílias produtoras, com vista a incrementar aquilo que são as suas rendas familiares e criar uma outra atividade alternativa, além só de produção. Como não bastasse, também fizemos a entrega de bens a 66 beneficiárias, nesse caso concreto mulheres, falo de mota, congeladores, entre outros bens, para esta população concentrar esforço no incremento da sua economia, para não só acharem que ir ao campo, abrir uma machamba, é possível aumentar a sua renda. Mas há esta necessidade de consciencializarmos as nossas comunidades com vista a amainarmos esse problema de conflito homem-fano-bravia. Mas também, de outro lado, eu tenho dito em outros fóruns que nós temos as mudanças climáticas, que também é um inimigo que não pode passar despercebido para do nosso lado. Como seres humanos, a mudança climática vem influenciar de forma muito negativa, como dizia o outro painel de Gaza, e há zonas em que, quando não cai água ou chuva, a tendência é de os animais saírem das zonas onde mais habitam e ir à procura deste recurso, né? E é daí onde começa a encrudecer o conflito homem-fano-bravia. Então, chama-nos a razão para começar a primar e usarmos aqui mecanismos de como criarmos reservatórios de água, chamar a consciência ou intervenientes privados, assim como o governo, para começarmos por reservatório de água nos corredores dos animais, com vista a reduzirmos a distância que procurem esses paquidermes, para evitarmos esse conflito homem-fauna-bravia.
1: E qual tem sido o impacto deste conflito homem-fauna-bravia na economia doméstica aí no seu distrito?
0: A economia doméstica em algum momento fica mesmo em causa, tendo em conta que as nossas populações ou as nossas famílias produtoras em algum momento são obrigadas a acolher a sua produção de forma precoce, daí que nos chama a razão de mais uma vez intervirmos de forma sinergética para resolvermos este problema de conflito. Porque se colhe de forma precoce a produção e quando for, vamos pôr já no celeiro, ele tem a tendência de, calhar, em algum momento, perder a sua qualidade. Falo nesse caso concreto de milho, tanto como a mapira. E daí quando não se pode meter no mercado. Daí que a economia fica parada momentaneamente.
1: Certo. Sr. Francisco Pariel, administrador do Parque Nacional do Limpopo, fizemos aqui o diagnóstico deste cenário de conflito homem-fauna-bravia. A esta altura, atualmente, quais são as principais estratégias utilizadas pelo Parque Nacional do Limpopo para prevenir estes conflitos?
2: Sim, muito, muito obrigado, mais uma vez. Bom, como dizíamos, o fenómeno do conflito homem-fauna-bravia, portanto, ele é antigo, não é um fenómeno tão recente, tanto que mesmo ao nível do governo também temos vindo a fazer grandes esforços no sentido de mitigarmos o conflito. Eu penso que, tecnicamente, essa seria a melhor linguagem. Portanto, nós não vamos dizer que vamos eliminar o conflito, mas vamos é mitigar e chegamos aos níveis toleráveis em que a convivência entre a população humana e a população animal, portanto, ela seja boa. Em 2009, o governo de Moçambique desenvolveu uma estratégia, portanto, e esta estratégia foi aprovada pelo Conselho de Ministros. A mensagem principal que esta estratégia traz, na verdade, é de que este fenômeno, para o seu combate ou a sua mitigação, precisamos de envolver muitas, se não todas as entidades de cada região que, direta ou indiretamente, se lidam com a fauna bravia. Portanto, esta foi uma das lições grandes que esta estratégia traz e, em função disto, até a estratégia já prevê grupos, portanto, ou então brigadas ao nível distrito, ao nível local, para diferentes técnicas de mitigação do conflito homem-fauna-bravia, que depois poderei ouvir explicar ainda mais. Mas também há uma outra mensagem importante que esta estratégia nos traz, que é a questão de maior envolvimento das próprias comunidades na gestão do conflito homem-fauna-bravia, que seria a questão de sensibilização das comunidades. Porque, de fato, esta sensibilização tem que haver com aquilo que tem que ser a forma como a comunidade tem que se dar com o fenómeno. Aqui queremos dizer que o animal, portanto, é do Estado. E se estamos a falar, o animal é do Estado. É um bem do Estado, é um bem comum, é um bem de todos nós. A estratégia também nos ensina que, para mitigação do conflito homem-fauna-bravia, vai depender, primeiro, da intensidade do local e das espécies envolvidas. E é com base nisto que, até hoje, temos vindo a trabalhar em diferentes áreas de proteção e, especificamente, neste caso, no Parque Nacional de Limpopo. O que é que nós temos feito? Identificamos, mapeamos as espécies e as zonas de grande intensidade. A primeira espécie problemática é o elefante. E a esta espécie também associamos ao hipopótamo e ao búfalo, porque todos esses aqui fazem parte do grupo de herbívoros. E o grande problema dessas espécies é em relação às machambas. De uma e outra forma, há situações em que, de fato, envolve-se com a morte de pessoas, mas aqui o principal problema é das machambas, portanto, destruição das culturas. Em relação a isto, nós, como parque, e isso acontece em muitas áreas também, temos desenvolvido, por exemplo, como dizia o colega, penso que é de Tete, que são as cercas elétricas. Portanto, já identificamos muitas áreas onde neste momento estamos a fazer as cercas elétricas. Algumas já tínhamos montado, mas por causa das cheias, principalmente na região sul do parque, do distrito de Macingeira, já tínhamos montado cercas, mas infelizmente por causa da fúria das águas, desapareceram. E neste momento até também não temos melhor acesso para voltarmos a erguer, mas havemos de voltar para estas zonas e erguer, enquanto isso estamos a avançar. Por exemplo, em Mavose. Em Mavose, nós conseguimos, neste momento, fazer uma cerca elétrica de cerca de 1.130 hectares. E isto significa 960 famílias abrangidas. E, de fato, está a dar resultados em relação mesmo à mitigação do conflito homem-fauna-bravia. Mas também fomos atacar uma outra aldeia, que é na zona de Chibotane, onde já fizemos uma vedação que abrange cerca de 470 famílias. Portanto, essas famílias, os resultados que nos dão são positivos. São positivos e, de fato, a produção está. Agora, o problema das cercas é que também nem sempre é possível fazer em todas as aldeias. Portanto, nos sítios de maior incidência, para nós tem sido uma grande aposta para fazermos esta cerca. Mas mas também nós não paramos só pelas cercas. Nós temos equipes devidamente equipadas, portanto, treinadas e equipadas para uma reação rápida. E, portanto, são fiscais que vão fazendo afugentamento. Naturalmente, também aqui, temos que ser sinceros, há erros nas nossas respostas, porque o esforço humano tem seus limites. E numa extensão do parque que nós temos, em função das chamadas que nós recebemos, vamos ter que atender às possíveis, maior número possível. Uma e outra chamada, às vezes, temos falhado a fazer. E para ajudar esse trabalho dos fiscais, geralmente nós temos também a tecnologia conosco, temos as nossas salas de operações, onde nos indicam a posição de uma e outra manada de elefantes. E quando ela aproxima uma área de muita concentração da população, aí, de fato, nós atuamos. Nesta ação, eu tenho, de fato, aqui a agradecer também o esforço que tem feito, penso que é um colega que está no Maputo, MWA, e que, de fato, eles também têm, nos ajudam a identificar isso. E, naturalmente, esta tecnologia está associada a uma outra, que é colocação de colares em manadas de elefantes. Neste momento, nós temos cerca de 127 manadas de elefantes no Limpopo. E cada manada dessas, pelo menos 70 indivíduos estão. E nós conseguimos, pelo menos, colar cerca de 27 manadas. O que significa que estas já conseguimos controlar, mas as outras escapam. Exato. Portanto, isto em relação àquilo que são herbívoros. Mas também temos a questão de leões e hienas, como eu dizia. Estas espécies atacam fundamentalmente o bovino e os caprinos. Nós temos recomendado à comunidade, aconselhado às comunidades, pelo menos naquelas zonas onde nós conseguimos ter um programa, que temos um programa chamado H4H. Então, temos recomendado às comunidades aderir a esse programa H4H.
1: O que é que preconiza esse
2: programa? Que esse programa, portanto, nós temos, chamamos de eco-rangers, mas não são mais do que pastores especializados, treinamos esses homens, e esses estão em determinados pontos onde recomendamos que seja concentrado o gado durante as noites. E nesses pontos de concentração de gado, temos currais móveis. Portanto, o gado é concentrado durante a noite nesses currais móveis e, de fato, não é força, são currais mesmo de lona. Portanto, aqui não se utiliza mais força, é mais inteligência. Geralmente, o leão facilmente tem medo por causa do movimento da lona à noite, então ele não aproxima. Mas sempre também estão lá os nossos eco-rangers lá a controlar isso. E durante o dia, também ajudamos os pastores de cada dessas famílias que têm o seu gado na área de pastagem, porque também de dia é possível haver esta predação. Portanto, é um pouco disso que estamos a fazer. A ideia neste momento é estendermos este programa para o maior número de famílias na região sul. Ainda em fevereiro deste ano, treinamos mais eco-rangers, portanto, aqui estou a falar pastores, não é uma questão de linguagem.
1: Uma linguagem
2: técnica. Sim, mas são muito bem treinados. Então, aumentamos o nosso número de pastores eco-rangers na perspectiva de estender mais a questão.
1: Então, está a resultar, digamos, na redução do conflito.
2: Está a resultar bastante na questão de mitigação do conflito. Mas, como dizia, portanto, aqui há uma questão importante que é de sensibilização das comunidades para, de fato, colocar os seus animais no programa. E depois também há uma questão de que temos que estender mais o programa para muitas, muitas outras famílias afetadas. E tem naturalmente aqui um constrangimento que é financeiro, mas naturalmente estamos a trabalhar nesse sentido.
1: Exato. Senhor António Cal, o administrador falou aqui em instantes a questão da estratégia aprovada pelo governo para a mitigação do conflito homem-fauna bravia. Incorpora isto também a presença das comunidades para esta defesa ou prevenção ou mitigação, como queira, do conflito homem-fauna bravia?
3: Sim. dizer que a Administração Nacional de Áreas de Conservação não trabalha de forma isolada. Trabalha em coordenação a partir do governo central, governo provincial, distritos e até as próprias comunidades locais. Esses intervenientes trabalham em coordenação por formas a comunicarem-se para juntos mitigarem o conflito homem-fauna-bravia. O que significa que o governo central não tem possibilidade de, em pouco tempo, poder estar no local onde a situação está a decorrer. Estando lá a comunidade local, que também atua em coordenação com nas zonas de conservação e outros atores intervenientes, a comunicação. As brigadas locais são treinadas por formas que tenham a capacidade de uma reação rápida, não é? Tem pontos focais que, a partir do momento que o produtor constata a presença de um certo elefante, animal qualquer na sua machama, comunica o ponto focal e este também pode comunicar o fiscal, estava aqui a dizer o senhor administrador. Sim. Então tem lá fiscais, distrito, e estes trabalham, na verdade, são treinados por formas a usarem métodos não letais, porque a nossa pretensão é garantirmos a existência do animal e do homem, em defesa do homem, claro. Sabemos que o animal é nacional, está aqui no nosso país e ele tem que existir para garantir que as futuras gerações também venham usufruir desses todos os recursos naturais que o país dispõe.
1: E em termos de financiamentos, o administrador disse aqui que há um novo constrangimento, que é a questão de financiamentos para cercas, enfim. Como é que o governo tem estado a ver isto na perspectiva de trazer este elemento como base para suprir a questão do conflito homem-fauna-bravia?
3: Certo. Dizer que em termos de financiamento, como se sabe, o governo tem suas limitações, não que não existe financiamento, mas com suas limitações. É a razão pela qual optem trabalhar com os parceiros, ONGs, tem lá Peace Park Foundation, tem MWA e mais outras organizações que o governo trabalha com elas em coordenação para ajudarem a mitigação do conflito homem e fauna bravia. Existe o financiamento, mas não suficiente.
1: Exato. Senhor Santos Ganizani, como é que é feita a coordenação entre a PARC, o governo local e as comunidades aí na província de Tete?
0: Obrigado. A coordenação entre o PARC e o governo é das melhores. Temos comunicado todos os dias com vista mesmo a salvaguardar aqui que são nossos interesses institucionais. Porque, acima de tudo, o que está no epicentro desta governação é o povo. É a razão que nos chama a razão de coordenarmos esses esforços com vista a resolvermos o problema de base.
1: Exato. E nesta coordenação, digamos, tem surtido efeitos positivos, tendo em conta que é preciso que haja envolvimento de todos para salvaguarda, primeiro, da vida humana?
0: Tem surtido efeito positivo, sim, senhora, porque a nossa comunicação flui de tal maneira que chama-nos a razão de resolvermos os problemas de base, como disse, na pessoa da administradora do parque, a quem quero felicitar a ela por o empenho que tem vindo a desempenhar, assim como os outros colegas que têm também auxiliado neste desdobramento para resolvermos estes problemas. Só para citar um exemplo, é que nós, neste processo de comunicação, temos vindo a trabalhar junto à Polícia de Proteção entre Recursos Naturais, onde criamos um ponto em que eles têm que de concentração para melhor aqui desdobrarem esforço para recorrer àquilo quando há casos de conflito homem-fauna-bravia. Eu mesmo que interagi com uma empresa que está lá citada no distrito, com vista a cedermos uma casa para os colegas da Polícia de Proteção entre Recursos Naturais e Ambiente implantassem-se lá no distrito, mas em coordenação com mesmo o parque. E o parque, na pessoa da administradora, tem atendido os nossos casos a tempo útil, sobretudo para a população que está na zona tampão, com vista a resolvermos mesmo estes problemas todos, para dizer que a nossa comunicação e articulação é das melhores acima de tudo.
1: Exato. Senhora Stella, como é que as comunidades têm estado também a participar, contribuindo, obviamente, para a redução do conflito homem-fauna-bravia?
4: Bom, obrigada. As comunidades têm participado, por acaso, confirmo que existe essa interação entre o parque e as comunidades e o governo, há uma relação de trabalho. Há, tem várias capacitações, treinamentos que estão a ser realizados pelo parque para as comunidades poderem ter esta capacidade de poder identificar as rotas de migratória dos animais, as rotas que os animais usam para poderem fazer o abeberamento da água. Também tem capacitações que estão a ser feitas para algumas técnicas de afugentamento através locais que as comunidades devem poder usar. Essas, todas as capacitações estão a ser feitas pelo parque e seus parceiros. Tem várias ações que estão a ser realizadas já esta relação. Podemos dizer que o conflito homem-fauna-bravia é um desafio, mas tem um trabalho que está a ser realizado para poder reduzir o impacto deste na vida das comunidades. E também, para acrescentar, tem o lado da apicultura, que é uma das estratégias que está a trazer muitos efeitos, principalmente porque das incidências que nós temos ao nível do parque, ao nível do distrito de Caora, Bassa e Mágoa, é mesmo com o elefante. E com isso estão já a usar a estratégia da apicultura, que é para poder garantir que as comunidades possam usar isto, não só também como renda familiar através da produção do mel, mas também como uma técnica de afugentamento do próprio elefante. Obrigada.
1: Certo. Na sua opinião, está a crescer, digamos, a consciência das comunidades sobre a necessidade de uma convivência sadia?
4: Eu acredito que sim, está a crescer a consciência. O desafio é mesmo este, que temos o lado da agricultura, que é vital para as comunidades, que de um jeito ou do outro eles vão ter que se fazer ao campo para a produção agrícola, e temos o lado da pesca artesanal, que de um jeito ou do outro as comunidades vão ter que se fazer aos rios, à albufeira, para poderem ter acesso aos recursos pesqueiros e também à água. Então, este é um desafio permanente que nós temos, mas fora destes desafios, há este todo trabalho conjunto que está a ser feito de consciencialização, que é para garantir que estas comunidades tenham pelo menos um nível de impacto, um nível de conflito reduzido e que possa garantir o bem-estar dos animais e que também possa garantir o bem-estar das próprias comunidades.
1: Senhor Osias, como é que a coordenação é feita ao nível de Manica e está a trazer isso resultados na perspectiva de prevenção de conflito homem-fauna-bravia? Colocava aqui a questão para o Sr. Osias Moisés, Partido Manica,
5: em termos,
1: por favor.
5: Das estratégias de redução de conflito homem-fauna-bravia. Como eu fiz menção na minha primeira intervenção, que um dos desafios tem sido nos corredores dos rios, tem sido o ataque dos crocodilos, mas também um outro aspecto que deveria ter sido mencionado é que no distrito de Sussundenga, onde está situado o Parque Nacional de Ximanimani, na sua zona tampão, tem sido recorrente ataques dos elefantes e também nas machambas, assim como nas vidas humanas. Entretanto, uma das ações que tem sido levado a cabo mesmo pela Fundação Micaia, e que é um dos parceiros diretos na implementação das ações ao nível do Parque Nacional de Ximanimani, é ações viradas a colocação de vedação de colmeias suspensas, que é uma ação que, para além de afugentar os elefantes, também surge como uma medida para meios de rendimentos para as populações. Isso tem surtido um bom efeito. Mas uma das estratégias que tem sido eficaz é a colocação de vedação com piripiri, uma estratégia que nós aprendemos com o vizinho Zimbábue, que usam a vedação de piripiri, coloca-se uma corda ao redor das machambas e coloca-se lá o piripiri, e por causa do olfato que o elefante tem, que é muito apurado, ele quando chega próximo a essas cordas tem tendência de fugir ou de se afastar. E para além também do mesmo estratégia de piripiri, colocamos também ali os blocos de piripiri,
1: que é
5: usado com uma mistura de piripiri e excremento do próprio elefante. Tem sido uma medida muito eficaz para fugir também.
1: Devolvemos a palavra ao estúdio.
6: 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São 10 horas em todo o país.

0: direta. Sr. Luizias Moisés, por favor, prossiga o seu fio de pensamento.
1: Ah, ok.
2: Tá. Ou havia reduzido muito, né?
1: Sim, acho sim.
0: Exato, seguimos para esta segunda parte desta linha direta. Hoje estamos aqui a debater a questão de estratégias de redução de conflitos homem-fauna-bravia. São quatro painéis. Temos Xai-Xai, Maputo, Tete e Manica. Usava a palavra o Sr. Luzias Moisés, a partir de Manica, a quem peço-lhe para que dê o seu fim de pensamento relativamente à questão da estratégia para a prevenção de conflito homem-fauna-bravia.
3: Perfeito. Moisés, então, bom dia. Então, dando continuidade, eu estava a dizer que uma das estratégias que está sendo também eficaz para o Parque Nacional de Chimanimani, na sua zona de tampão, tem sido o uso de piripiri. Eu estava a terminar o meu raciocínio dizendo que o piripiri tem sido usado também como uma medida eficaz, uma técnica que nós aprendemos com a vizinha República de Zimbábue, através de outros parceiros, que colocamos, levamos o excremento dos elefantes, misturamos com o piripiri, formamos um pequeno brick ou tijolo, que depois queimamos ao redor das machambas por causa de um olfato apurado dos elefantes, ele tem afastado das machambas. Mas uma das medidas também, que é muito importante aqui fazer menção, é a educação ambiental, que para além, como estava a ser feito menção anteriormente no outro painel, acredito que seja em Tete, que não tem nenhuma medida que é eficaz sem a gestão comunitária ativa, sem a comunidade estar envolvida, sem considerar a comunidade como parte interessada, como parte ativa deste processo, todas essas medidas não serão eficazes. Com isso, por exemplo, para o distrito de Sussundenga, a zona tampão de Chimanimani, a Fundação Micaes esteve envolvida diretamente em mapeamento de locais de maior risco de ocorrência dos elefantes, mas também fizemos ordenamento territorial de toda a zona tampão do Parque Nacional de Chimanimani. E graças a esses esforços, nós começamos a sentir uma pequena redução dessas ações, apesar que esta redução não é imediata, vai levando tempo, porque as ações são feitas e os resultados vêm aparecendo. Mas também tem sido levado a cabo a colocação de coleiras aos elefantes ao nível do Parque Nacional de Chimanimani e seus parceiros, que tem sido igualmente uma medida muito acertada para a redução desses conflitos. Na verdade, vamos até chegar a um ponto em que não será exatamente de conflito, mas vamos tentar colocar a questão de coabitação. Nós temos aqui que entender que as pessoas têm que viver junto com os animais. Entretanto, aqui nós levamos um braço muito forte de educação ambiental, tentar sensibilizar. Temos igualmente clubes ambientais ao nível das escolas, onde nós falamos com as crianças a importância desses animais, como é que nós podemos viver no mesmo meio com os animais, quais são as estratégias que nós podemos encontrar para poder mitigar a situação de conflito homem e fauna bravia.
0: Certo. Nesta segunda parte, contamos também com a presença do caro ouvinte, que pôde ligar-nos e participar desta linha direta, que hoje aborda a questão de estratégias para redução dos casos de conflito homem-fauna bravia. Para efeito, pode ligar o caro ouvinte para 87-005-1333. Repito, 87-005-1333 e vai participar desta linha direta. Sr. Farai João Carlos, quais são, digamos, as estratégias, do ponto de vista do envolvimento das comunidades, para também a sua contribuição na redução de conflito homem-fauna-bravia?
4: Sobre o ponto de vista da mitigação de conflito homem-fauna-bravia, eu sempre tenho dito que a comunicação é
0: Farai,
4: poder.
0: Peço que mantenha seu fio de raciocínio. Tenho indicação já do primeiro ouvinte para esta linha direta. Ouvinte, muito bom dia, seja bem-vindo. Não é desta? Prossiga.
4: Eu dizia sempre que, eu digo sempre que comunicação é poder. Se a comunidade fornece a informação da existência dos paquidermes na sua comunidade, isso faz com que nós tornemos flexível nas respostas.
0: Mais uma vez, Sr. Farai, peço a lhe interromper, dando primazia ao ouvinte para esta linha direta. Ouvinte, bom dia. O seu nome, de onde é que nos fala, está a participar?
1: Alô, bom dia.
0: Bom dia. O seu nome, de onde é que nos fala, está a participar?
1: Bem-vindo, Rafael. Falo a partir de Nampula.
0: Faz favor. Infelizmente, perdemos este contacto, Sr. Farai.
4: Nós sempre temos feito esses métodos, não é? Que os outros colegas acabaram aqui mencionando nesse fórum. Nós também nas comunidades temos dado esse suporte no ensino, na sensibilização dos métodos preventivos. A comunidade deve estar pronta, não é? Para prevenir os conflitos de homofonobravia, porque também está preconizado dentro da lei que a comunidade ou a responsabilidade da gestão de conflito homofonobravia não é somente pelas entidades que zelam, mas também a comunidade tem um papel fundamental para participar na gestão de conflito. Isto faz com que traga resultados eficientes nas ambas partes, assim como a instituição, as instituições, assim como também as comunidades que sofrem pelo conflito homofonobravia. E nós, cá na cidade de Maputo, não somente temos feito a sensibilização nas comunidades, o ensino, mas também temos feito este trabalho de colocação de vedações elétricas dentro das associações agrícolas. Ou numa comunidade em que tenha uma área de produção agrícola, que os membros se encontram associados em blocos, nós vamos lá e montamos uma vedação elétrica. Assim que nós montamos uma vedação elétrica, não é o fim, não é? Nós não colocamos uma vedação e depois deixamos a comunidade a caminhar por si. Sempre nós temos feito um acompanhamento, porque nós sabemos que lá tem o elefante. E sempre o elefante tem a tendência de ir ao campo agrícola para poder beneficiar-se dos produtos em que a comunidade está a produzir. E também nós levamos a cabo um trabalho muito interessante, que foi vedar uma área em que faz parte da Incomate Conserves. Nós tivemos que vedar uma área estimada a seus 5 hectares, 5 quilômetros, em que era um percurso, era uma rota em que os elefantes passavam frequentemente. E num dos acordos que nós tivemos com a Incomate Conserves foi de nós fecharmos aquela área, não é? Porque isto evitaria com que os elefantes fizessem essa incursão Moamba, Namacha, Matituino. Portanto, esse trabalho fez uma redução da incursão dos elefantes, porque também a Incomate Conserves lá tem muitos elefantes, e esses elefantes saíam daquela área de conservação para o distrito da Moamba e passando assim para Namacha e Matituino. Portanto, a colaboração comunitária tem sido boa até neste momento, e com o envio dos nossos homens, não é? Que são os pastores que fazem trabalho de afugentamento dos elefantes assim que vão à comunidade ou às machambas num âmbito noturno. Este trabalho tem dado resultado, não é? E as comunidades, de certa forma, apesar de que o senhor administrador Pariela falou de uma palavra muito interessante, que é mitigação, não é? Nós não vamos falar que vamos terminar o conflito, mas o que vamos fazer é reduzir. O que nós temos lutado dia de forma incansável com os recursos que nós temos é a redução do conflito homofonobravia. Claro que a presença dos elefantes, sempre nós temos recebido reportes através dessas comunidades, mas nós estamos cá trabalhando, colocando as nossas medidas, nossas estratégias, não é? De mitigação. No âmbito comunitário, também temos feito o ensino, não é? Das comunidades através do nosso Departamento de Educação Ambiental,
5: E não só isto, a educação da sensibilização de uso dos métodos preventivos. O uso dos métodos preventivos traz resultados credíveis no sentido de que, antes que o nosso homem, o nosso homem que vai fazer o afugentamento dos elefantes...
0: Senhor Farai, mais uma vez, peço que mantenha o seu fim de pensamento. Tenho o primeiro ouvinte para esta linha direta. Ouvinte, bom dia. O seu nome já está a participar? Não é desta, prossiga.
5: Antes que a comunidade...
0: Sim, senhor Farai, peço, mais uma vez, mais, mantenha o seu fim de pensamento.
1: Temos alô, bom dia.
0: Bom dia, o seu nome já está a participar?
1: Nome é Saraiva Rodrigues.
0: Sim, já está a participar? Pode colocar?
1: Já, estou aqui em Tupi, distrito de Timoma.
0: Faz favor.
1: Espera, aquela pegar no está aí.
0: Faz favor, ouvinte, pode colocar a sua questão? Senhor Fará, prossiga, por favor.
5: Certo. Esta comunidade que está lá, sendo apoquentado por elefantes, antes que nós enviemos o nosso pastor ou o nosso homem que poderá efetuar o afugentamento, ela deve estar, de certa forma, capacitada, não é? E esse é um trabalho que nós temos feito frequentemente nas comunidades, a sensibilização e o ensino de como comportar-se com os elefantes, assim que vem a presença dos elefantes. Como prevenir os campos agrícolas, não é? Com que os elefantes não possam lá devastar as suas culturas. E isto, um dos métodos que foi aqui mencionado com o nosso colega que está em Ximanimani, falou sobre o uso de bloco de piripiri, não é? Nós isso temos incentivado as comunidades dia após dia que possam usar estas técnicas, uso de latas que transmitem um som, não é? E este som permite com que os elefantes fiquem distantes dos campos agrícolas, porque eles vão, eles presumem que lá tem alguém presente dentro do campo agrícola, que está, de certa forma, a emitir ou a efetuar este som e, de certa forma, ele fica com medo, não é? O animal fica com medo. Quanto isto, enquanto faz esse trabalho o membro ou a pessoa que reporta a presença dos elefantes, o nosso homem está a caminho para poder efetuar o afugentamento com os recursos que ele tem, que são alguns equipamentos pirotécnicos que nós usamos para poder afugentar os elefantes. Assim que se fazem presentes dentro da comunidade. Este é o trabalho que nós temos feito, não somente cá, como organização, quando falo como organização, não estamos a fazer esse trabalho somente cá, mas em outras províncias também que tenham frequentado ou que tenham sofrido a presença dos elefantes, nós também temos atuado de forma a ajudar ou a dar esse suporte a essas organizações que, de certa forma, zelam pela fauna bravia. É isto que eu tinha para poder acrescentar.
0: Muito obrigado, Sr. Farai. Indicação, tenho o ouvinte em linha. Ouvinte, bom dia. Ouvinte, bom dia.
1: Bom, alô? Bom dia.
0: Bom dia, o seu nome já está a participar?
1: Meu nome é Isidro Banz, a partir de Dengele.
0: Faz favor, Isidro.
1: Em primeiro lugar, saudar o painel e agradecer pelas palavras sábio. Agora, eu queria tentar colocar minha ideia. Por que, não levar os animais que estavam no Parque de Maputo, juntar com esses de Gaza, ser um único parque? Isto é intercâmbio, né? Isso ia facilitar que para que a população de Maputo produzir a comida naquela área, para que a população de Maputo produzir a comida naquela área, e também esses de Nhambane também

0: E os turistas iam vir e ir num parque que junta três províncias. Tem muitos animais, ou vários animais ali. É uma ideia de um cidadão, que isso pode nos trazer resultado. Porque nós perdemos as famílias, e a população trabalha e acaba sendo desvorado com os animais. Quer dizer, o povo trabalha para nada. Então, penso que para a gente estudar.
1: Exato, perdemos aqui o contato com Isidro Bance, mas ficou aqui o essencial. E a primazia a esta altura é para os ouvintes. António Cal, esta colocação de Isidro Bance, a união dos três parques, quer reagir?
2: Sim, obrigado. Bom, percebeu, o senhor Isidro Bance dizia, sugeria a ele juntar-se animais dos três parques da região, dos parques da região sul. Ele falava de Maputo, Gaza e Inhambane, depois serem vedar-se.
1: Sr. António, peço que mantenha o seu fim de pensamento. Tem mais um ouvinte. Ouvinte, bom dia, está a participar?
3: Está sim.
1: O seu nome? Já está participando na linha direta.
3: Sugerei que participassem anonimato.
1: Faz favor.
3: Sim, estou a falar daqui de Gaza. Duas questões apenas. Infelizmente, não está alguém representante que é do lado da Rio Central. Queria um pouco de explicação sobre o incidente de Maputo, o que de fato aconteceu. A outra questão, eu estou a falar daqui de Gaza. Infelizmente não está aí o Nhapanga do Panini. Panini, a população está revoltosa com aquele parque. Não tem vedação. Acaba-se dizendo que o parque vai até aqui, ninguém sabe onde é que fica a vedação. Só que as pessoas estão lá, mas não tem como se fazer valer aquilo que eles sabem, aquilo que são os marcos. São as fronteiras do próprio parque. O Nhapanga sabe muito bem disso que está acontecendo em Banhina. A população está revoltada com o próprio parque. O conflito é interminável, porque não tem fronteiras, enfim, marcadas, que são reconhecidas, que isto é a fronteira do parque, termina, começa aqui esta área da comunidade. Não há nenhuma vedação. Obrigado.
1: Muito obrigado pela sua participação. Sim, Sr. António?
2: Sim, muito obrigado. Veio dizendo que a ideia do Sr. Isidro Bance, estaríamos a fugir daquilo que é a nossa pretensão de garantirmos a coexistência, que é convivermos com o animal. Neste contexto, se tirarmos o animal que está em Maputo para alocarmos, por exemplo, em Gaza, estamos a transferir o problema de Maputo para Gaza. E isso vai trazer ódio. O problema que estava em Maputo passa a causar o problema em Gaza. Então, o ideal é, na verdade, é promover-se a educação ambiental por formas que a comunidade entenda que o animal tem que existir. E outra coisa que se tem que garantir é a responsabilidade do governo e todos, claro, não é? É garantir que aquilo que são benefícios dos animais também cheguem ao produtor, que é para o produtor ou a comunidade local não olhar o animal como inimigo, mas entender que é um animal que, de certa forma, traz algum benefício, não é? Isso parte de uma partilha justa das oportunidades. Muito obrigado.
1: Exato, mas também quero agregar já a questão que levantou o ouvinte anonimato, a falta de vedação no Parque de Banhinho, que está a criar algum constrangimento. Alguma perspectiva, algum projeto nesse sentido para a vedação deste parque?
2: Certo. A falta de vedação, como estávamos a dizer, o governo trabalha com algumas limitações e precisamos entender que a vedação, em alguns casos, para uma zona agrícola pode ser um pouco onerosa. Não é? É possível vedar-se uma determinada área, mas se formos a ver para aquilo que são rendimentos daquela comunidade, da área vedada, se calhar não responde a um investimento incorrido para vedar aquela área. Contudo, os colegas aqui do painel referenciaram a necessidade de identificação de corredores ecológicos. O que nós temos que perceber é que aqueles corredores é o local habitual de passagem daqueles animais. E já uma vez identificadas, nós precisamos evitar nos fazer aqueles locais, por formas que não entremos em conflito com os animais.
1: Sr. Administrador do Parque, esta questão também mexe. Embora não esteja a ser indicado efetivamente Parque Nacional de Limpopo, mas querendo pode reagir, obviamente, tendo em conta que é uma área que muito melhor domina. Não?
4: Obrigado.

0: de fato mexe com conosco como Parque Nacional de Limpopo. A questão do senhor Isidro, principalmente, mas também penso que mexe com a própria ANAC também. Mas eu gostei da forma como o senhor Isidro colocou a questão, porque ela mesmo também apresenta alguma inocência em termos de conhecimento de como é que se criam os parques. Neste momento...
1: Senhor portanto... peço que mantenha o seu fim de pensamento, tenho interessante mais um ouvinte. Ouvinte, bom dia. Ouvinte, bom dia.
2: Alô, bom dia.
1: Bom dia. Infelizmente, esperemos sim, prossiga.
0: Sim, sim. Portanto, para se criar um parque, há um conjunto de estudos que são feitos. Portanto, para definirmos o que é um parque, temos que entender que tem que haver condições de habitabilidade do próprio animal, tanto de diferentes espécies, mas também temos que criar um parque vendo o futuro. O futuro dos parques é o turismo. Então, o turismo normalmente está aqui melhor enquadrado, se o animal está lá presente, mas também temos a ver com a estética da própria área e até também há aspectos culturais que contam muito. Por isso, de fato, juntar todos os animais num ponto é uma boa ideia, mas tínhamos que verificar esses todos os aspectos, porque também ficaríamos só com, aliás, com o parque, com os animais, sem maior aproveitamento. Portanto, esta questão do turismo é extremamente importante. O ouvinte anonimato que fala sobre a questão de vedação. Bom, tecnicamente também, de fato, não há nenhuma barreira que, de fato, vai impedir a passagem de um elefante. Mas há uma e outra com boa qualidade. Penso que são estas que poderiam ser feitas nestas áreas. Mas é preciso também aqui perceber que todos nós estamos a crescer. É um processo evolutivo. Já estivemos numa fase e agora já estamos a entrar numa fase. Por exemplo, muito recentemente, o Conselho de Ministros aprovou um decreto que autoriza, portanto, um trabalho de redimensionamento e requalificação de áreas de conservação. Isto tudo na perspectiva, bom, vermos quais são as diferentes sobreposições de uso e o que podemos, de fato, tirar desta sobreposição e deixar o espaço para o animal. Este é um trabalho que está acontecendo, está sendo, neste momento, liderado pela ANAC, e entendemos que o fim desse trabalho, de fato, vamos abrir para esta fase de vedação das áreas de conservação. Portanto, é um trabalho, está em curso e vamos até lá. Penso que
1: enquanto aguardamos para este momento, a tecnologia pode ser chamada aqui a acudir a algumas situações?
0: Sim, como eu dizia, a tecnologia é extremamente importante e praticamente as áreas de conservação de Moçambique, a maior parte delas, neste momento estamos a usar uma base de dados que chamamos de Health Ranger. Portanto, esta base de dados globaliza todos os fenômenos que acontecem dentro de um parque, neste caso incluindo o conflito homem-fauna-barbia, mas também todos os outros movimentos. E só falando uma parte dessa tecnologia é aquilo que eu dizia, que é preciso...
1: Mais uma vez, senhor embaixador, peço que mantenha o seu fio de pensamento, tenho indicação de mais um ouvinte. Ouvinte, bom dia, o seu nome, de onde é que nos fala, está a participar.
3: Alô, bom dia.
1: Bom dia, o seu nome, de onde é que nos fala, e já está a participar.
3: De novo, Isidro, só quero terminar só. Dá para terminar?
1: Faz favor.
3: Eu já falo de abelhas que estão sendo privados nas residências do curandeiro. Nós temos curandeiros que estão a privar cobras, tartarugas, ovelhas. Agora, não sei se isso não reduz a nossa, o desenvolvimento em termos de animais aqui na província. O que o Ministério da Economia e da Agricultura faz para salvar esses animais, para ovelhas, cobras, etc. São privados nas palotas. Era isso que eu queria saber. O Isidro Bandes, bom dia, senhor.
1: Muito obrigado, Isidro Bans. Sim, professor, prossiga com o seu fim de pensamento.
0: Sim. Muito obrigado mais uma vez. Então, dizia que é aqui onde intervimos, portanto, através da tecnologia, através desta base de dados, nós conseguimos sistematizar toda a informação que está, todos os elementos que estão a acontecer dentro de uma área de conservação. Então, especificamente para a questão do conflito homem-fauna-bravia, a maior aposta em termos tecnológicos é colocação de coleiras, portanto, para todas as manadas. Primeiro, são as contagens. Nós temos que ter, e já fizemos isso, informação exata sobre a quantidade de animais que nós temos. E quando falamos, por exemplo, de elefantes, não só a quantidade de animais, como as manadas, porque sabemos que cada manada, de fato, ela movimenta-se por si só e tem um elemento importante que é o macho. E é este que tem sido o elemento que temos que colocar o coleira. E em função disso, conseguimos controlar a movimentação desta manada. E este controle é refletido no nosso sistema de tecnologia. Então, facilmente, temos esta informação de onde que está a manada A ou B e está a aproximar uma chamba na zona A, C. E isso ajuda, portanto, rápida intervenção dos colegas. Naturalmente, aqui, a questão de comunicação, penso que há um colega do painel que dizia que a comunicação é um poder. É extremamente importante a comunicação e é extremamente importante também trabalhar com as comunidades neste aspecto. Esta questão segunda, se me permitir, que o senhor Isidro, mais uma vez, muito obrigado pela sua contribuição. E eu penso que podemos já tomar nota, porque por lei, é mesmo proibido manter em casa uma espécie de fauna bravia sem conhecimento ou então sem autorização das autoridades. Portanto, nós tomamos a nota em relação a esta questão e se calhar até podemos voltar a ligar e temos informações exatas onde é que isso existe para os colegas desse ponto mais próximo a atuarem e apoiarem estas pessoas que mantêm essas espécies dentro de casa.
1: Sr. Embaixador, este leque de medidas que avançou para, digamos, mitigação de conflito homem-fauna-bravia, atualmente implementadas, são suficientes?
0: Não são suficientes. Nós reconhecemos isso, que não são suficientes. E não só não são suficientes, como também, quando estamos a fazer mitigação do conflito homem-fauna-bravia, não é muito recomendável usar uma só técnica. Vamos usando, portanto, várias técnicas para uma mesma solução.
1: E qual é o desafio?
0: Portanto, o nosso principal desafio neste momento é identificarmos, primeiro, quais são as eficientes e para que espécie e onde. E depois irmos descobrindo cada vez mais as novas técnicas de mitigação do conflito. Por exemplo, eu tenho que aqui ser sincero que esta questão de vedação elétrica, ela não é tão nova. Já se aplicava lá para os anos 2001, 2002, mas em algum momento ela desapareceu. Mas nesses últimos anos, 2 anos sobretudo, ela aparece como uma medida bastante eficiente, sobretudo quando estamos a falar de proteção de culturas das comunidades. Então podemos explorar um pouco mais esta e irmos cada vez mais identificando outras medidas. Portanto, nós temos que ter uma área de investigação também para, de fato, irmos evoluindo naquilo que são as nossas ações, não pararmos no tempo e no espaço.
1: Exato. Sr. Santos Ganizani, como promover a coexistência entre pessoas e a fauna?
4: Promovendo a coexistência entre a pessoa e a fauna passa muito necessariamente que o governo crie zonas de exploração, implantado aqui.
1: Senhor Santos, peço que mantenha o seu fio de pensamento. Tem indicação de mais um ouvinte. Ouvinte, bom dia. O seu nome? Já está a participar? Infelizmente, perdemos o contacto. Prossiga.
4: Sim, dizia eu que passa muito necessariamente que nós, como governo, solicitamos o apoio dos safaristas, implantando nos diferentes...
1: Mais uma vez, Sr. Santos, peço-lhe que mantenha o seu fio de pensamento, indicação e a primazia a esta altura para os ouvintes. Ouvinte, bom dia. O seu nome, de onde é que vos fala e já está a participar.
5: Bom dia.
1: Bom dia. O seu nome, já está a participar?
5: Aqui é o Felo Kumaj de Nkumini, Songweni.
1: Faz favor.
5: Eu não tenho muita coisa a falar aqui. Só que o que eu queria saber ao convidado aí em estúdio é porque esses animais que ameaçam as pessoas, que quando produzem vão estragar as colheitas deles nas machambas. E quando apanha a pessoa na machamba, mata. E eu vi que essas pessoas não são reembolsadas, não são pagos. Estás a ver? Mas quando a pessoa mata aquele animal, vai para a cadeia. Eu queria saber que poderia haver a indenização, porque aqueles animais são animais que não se dá para se matar. Mas o que eu tive para pedir é que o governo devia estudar uma única coisa. Quando aqueles animais furarem os parques, matarem pessoas, essas pessoas serem indemnizadas. Era essa a grande minha preocupação. Pelo Kumai de Nkumini, bom dia, bom trabalho.
1: Muito obrigado, Sr. Kumai. Sim, Sr. Santos, prossiga.
4: Dizia eu que um dos aspectos relativamente a essa coexistência entre o animal e a comunidade era mesmo um papel preponderante em que o governo deveria aqui procurarmos implantar safaristas com vista a criarmos aqui um ambiente de
1: Senhor Santos,
4: convivência.
1: Mais uma vez, peço que retenha o seu fio de pensamento, indicação de mais um ouvinte. Bom dia, o seu nome já está a participar. Faz favor. Infelizmente, perdemos o contacto. Senhor Santos, uma vez mais.
4: Dizia eu que uma das prioridades é a implantação de safaristas nas zonas onde há mais conflitualidade, para com vista a que esses safaristas criem aquilo que é turismo sinergético. Além desta componente, também passa necessariamente que os safaristas, né, criem políticas e ações claras e concretas que refletem diretamente na vida destas comunidades. Falo disso que há espaço para a empregabilidade e consciencializarmos que, olha, o elefante não é só um animal problemático que causa situações não abonatórias diante da comunidade, mas a partir deste elefante, nós podemos incrementar receitas a nível da comunidade. Com estas receitas, podemos vir aqui abrindo escolas, abrindo furos de água, entre outras componentes. É daí onde a comunidade vai perceber que, afinal de contas, não só o elefante tem que ser visto como um animal problemático, mas também pode ser um animal para incremento de receitas, né? Daí que possa já acontecer, quer dizer, com consciência, com uma consciência já eficaz, a população será a própria, né, a promotora de conservar este tipo de animais. Né? E daí que reduzimos aquilo que chamamos de caça furtiva, entre outras componentes que perigam a saúde da nossa fauna. Então, passa muito necessariamente mesmo que nas zonas onde há muita conflitualidade, implantemos safares, entre outras áreas cotadas, e explicar, né, às pessoas que olham. Além da atividade em que vocês possam incrementar, que é aberturas de machambas, aberturas a colheita de lenhas para poderem vender, mas nós temos esta componente que é salvaguardar os interesses tanto da comunidade, tanto como do governo, assim como do setor privado, porque turismo é o que mais incrementa receita a nível do mundo. Então, muito bem capitalizado isso, podemos sim criar um ambiente de convivência mais aceitável entre a comunidade e esses animais que nós, em algum momento, achamos que são problemáticos.
1: Certo. Senhora Francisco Pariel, vamos responder a questão do Sr. Kumaio. Está relacionada com aquela ideia que as comunidades muitas vezes afirmam que os parques protegem mais os animais que as pessoas. Como responder a esta crítica?
0: Sim. Bom, eu penso que o ouvinte Kumaio até... O que ele apresentava era uma opinião, penso que a opinião dele é positiva, é positiva. Para nós, sobretudo os administradores que estamos no terreno, é sempre uma dor quando temos visto uma machamba destruída, quando um membro da comunidade nos aparece a nos mostrar, através de fotos, a sua machamba destruída. De fato, isto é sempre uma dor. E é ainda maior a nossa dor quando já é a morte. O que nós temos feito muitas vezes nesses casos, quando, sobretudo, é morte, é aproximar e dar todo aquele apoio possível. E, em algum momento, até isto tem nos caído um pouco mal, que são os nossos colegas fiscais, que, exatamente no momento de enterro, eles são batidos pelas pessoas. Naturalmente, isso percebe-se, que é a explosão da dor que as pessoas estão a ter. Portanto, podemos sim estar a pensar na questão de legislação desta questão de indemnização, porque neste momento a nossa legislação ela é vazia, mas também é preciso percebermos que, por alguma razão, também muitos países da região, aqui na zona, não temos esta questão de indemnização. Mas o nosso Estado é soberano, então pode estudar isso e fazermos um trabalho no sentido de legislação. Mas o que eu queria partilhar aqui é que há trabalho que estamos a fazer, sobretudo a partir da ANAC, que é explorar a questão de seguros. A questão de seguros. Portanto, aqui é uma questão técnica, se calhar, um pouco complexa. O que é que se assegura e como é que se paga? E é nesse aspecto mesmo que nós estamos a trabalhar. E, através, por exemplo, do Banco Mundial, há organismos que fazem parte do grupo do Banco Mundial, por exemplo, uma delas chama-se MIGA, eles estão muito interessados em trabalhar com a ANAC no sentido de encontrar as melhores formas. Como é que podemos, de fato, não efetivamente indemnizar, sobretudo quando é morte, porque a morte é uma vida, nunca é indemnizar, mas como é que, de fato, podemos encontrar uma forma de compensar naquilo que seria, portanto, os danos causados por um animal.
1: Exato. Senhora Stella, que assistência tem sido, digamos, providenciada por parte da sua organização em prol das comunidades em conflito, no caso em apreço, conflito homem fona brevia? Mas antes de responder essa questão, há um ouvinte em linha. Ouvinte, bom dia. O seu nome, já está a participar?
6: Bom dia, Nelson Vasco, aqui no distrito de Boane, Bardes, no Nanguiba.
1: Faz favor.
6: A minha questão é essa, vou colocando logo o nosso convidado. Aqui, zona, antes de ter as pessoas para poder viver, os animais são primeiros a passar naquele local, ou são primeiros a procurar sobreviver, a procurar aquela floresta que diz que é a floresta do animais selvagens. Mas nós que somos pessoas, acabamos de invadir aquele local. Exatamente. Exemplo como o elefante. O elefante sempre onde ele já passou por os anos, eles sempre estão a passar. Qual é o esforço que está fazendo o governo que seja que o lugar dos animais não seja uma pessoa ou a população que invada aquele sítio, que quando já aparecem os animais à procura do seu local, acaba já vendo o homem e o animal. Dali é quando subsai que a culpa é o tanto o governo, as pessoas que cuidam da reserva, enquanto não tem nada a ver. Somos nós, o governo não consegue aliás, dar um local, este local aqui nada das pessoas podem quer locar as suas casas, esse local para os animais, esse local aqui também pode a pessoa locar a sua residência e viver. Então, essa é a minha preocupação que eu tenho, porque os animais também são seres vivos, precisam também do local para poder se podar. E nós acabamos de invadir, os animais ficam no local sem viver. Muito obrigado.
1: Muito obrigado, senhor Vasco, Nelson Vasco, do Boane. Senhora Stella, por favor.
7: Obrigada. Sobre a componente da assistência, principalmente do lado da JC, o que nós temos feito primeiro são também o apoio nos treinamentos às próprias comunidades para poder ter essa coexistência, coabitação entre os homens e os animais. E também, por outro lado, em casos de mortes, em casos de perdas de produção, é um trabalho que ainda estamos a fazer, não está finalizado, porque em termos legislativos, não temos uma lei específica que garante a proteção, salvaguarda dos bens, salvaguarda da vida da pessoa em caso de um acidente, conflito com a fauna, com os animais, com o elefante. Neste caso, nós temos dado assistência mesmo, temos colaborado com o parque para poder dar uma assistência mínima às famílias. O que estamos a fazer agora é estudar uma metodologia junto do parque que está ligada no processo que eles têm nos orçamentos anuais dos fundos de funcionamento, a pelo menos poderem conter uma linha de apoio e assistência às vítimas, porque de facto tem várias vítimas que surgem ao longo do ano ligadas ao conflito homem-fauna-bravia e que não há uma linha de assistência prévia para estas famílias. Há famílias que perdem bem, há famílias que perdem produção, culturas, e ninguém está aí disponível para poder ressarcir. E quando é casos de morte, o que nós recomendamos é primeiro verificar onde é que ocorreu um incidente, se ocorreu dentro de uma área de conservação, se ocorreu fora de uma área de conservação, se houve testemunhas ou não, se os animais visados são problemáticos, identificados ao nível do parque. E quando são nesses casos, recomendamos também, pedimos o relatório das autoridades policiais ligadas à área de conservação, que é para poderem fazer uns relatórios do incidente. E assim também recomendamos para poder se submeter esses casos ao nível das instituições de justiça, para poder se pedir as indemnizações, mas são casos muito raros, porque a maior parte das famílias acaba optando por serem famílias rurais, outras têm receio de chegarem até os órgãos de justiça, então acabam optando por conversas com o parque e apenas têm tido aquelas pequenas condições básicas, alguma pequena assistência para questões de funeral, para questões daquele processo todo de funeral das pessoas. Mas não temos, em termos legais, não temos uma lei específica que protege as vítimas, que salvaguarda também os próprios bens das famílias. Já há esta necessidade de podermos começar a olhar por este lado e podermos desenhar políticas. Estavam a falar aqui os colegas de outras províncias sobre a política ligada aos seguros. Talvez temos que estudar sobre a componente dos seguros, a componente de políticas, como é que nós vamos criar essa salvaguarda da vida humana em relação ao conflito homem-fauna e também salvaguarda dos próprios bens, das culturas, da produção que estas pessoas perdem no decorrer destes processos de conflito homem-fauna-bravia. Sim.
1: Certo. O senhor Nelson Vasco, aqui ligou-nos, de Boane, falávamos aqui a questão da disputa de habitat. Os assentamentos também trazem algum desafio neste cenário de conflito homem-fauna-bravia. Enquanto a associação, a lidar com as comunidades no terreno, tem estado também, digamos, a incutir a necessidade de um reassentamento voluntário para evitar situações de conflitos?
7: Por acaso é uma das grandes atividades que nós temos feito, mas por vezes é um desafio, porque a maior parte das comunidades estão nessas áreas por questões, digamos, questões de terra, questões de produção, questões de, porque tem algum benefício naquela área. Para as comunidades que estão na área do parque, a grande luta é a componente da pesca, porque eles estão próximos da albufeira e lá onde saem grandes quantidades do pescado. Então, para elas é do tipo, se sairmos daqui, onde é que vamos depois? Como é que vamos nos sustentar? Então, e para outras comunidades que têm também a componente agrícola, que acaba vendo que não, essa é a terra arável que nós temos, nós estamos aqui desde os tempos dos nossos antepassados, e se sairmos daqui, como é que vamos sobreviver lá fora sem nenhum apoio? Então, por acaso, é um trabalho que nós estamos a fazer junto das comunidades, para poder trazer essa consciência de que eles também podem fazer um reassentamento voluntário, podem sair e mudar-se para outras comunidades mais seguras. Mas já este desafio mesmo pelas condições, disponibilidades socioeconômicas, digamos, daquelas áreas onde eles estão. Então é por isso que há esta necessidade de um trabalho contínuo de sensibilização, um trabalho contínuo de treinamento das comunidades para poder mostrar quais são os riscos que correm, os benefícios, as vantagens e o valor acrescentado também que podem ter quando estiverem fora daquela zona de risco, que é uma área também de conservação.
1: Certo. Senhor Osias, eu gostava de ouvir a sua opinião. Quem deve adaptar-se mais? As pessoas, a presença da fauna bravia ou a gestão da fauna, as necessidades das comunidades?
8: Bom, certo, uma questão muito relevante. Na verdade, todos devem estar adaptados. Como foi feito menção aqui anteriormente, num dos painéis de uma das províncias, que um dos aspectos importantes é conciliar os ganhos diretos através de conservação e também os proveitos que a comunidade pode ter através da conservação. Entretanto, uma das ações que a Fundação Micaia tem levado a cabo tem alguns pilares que nós olhamos e consideramos de extrema importância para nós. Um dos pilares que eu mencionei antes, que é a educação ambiental, que esta educação ambiental não é meramente educação ambiental no contexto científico, mas também é aquilo que nós falamos de valorização do conhecimento tradicional, porque algumas comunidades desde há muito tempo viviam com esses animais, entretanto é importante aqui realçar a importância do conhecimento tradicional em meio à situação de conservação e aos conflitos de homem e fauna bravia. E um outro pilar que é de extrema importância que nós temos olhado é cadeias de valor. Nós estamos a potencializar cadeias de valor de mel através da apicultura, e mais também estamos a potencializar a cadeia de valor de produtos florestais no madeireiro, exatamente os óleos essenciais, sabões e entre outros. Entretanto, a resiliência deve ser em ambas partes. Como foi igualmente feita a menção aqui, que isto não é tudo. Sabemos que estamos em constante evolução e temos que acompanhar essas medidas.
1: Penso que mantenha o seu fio
8: que está em curso,
1: senhor Zias.
8: E qual das medidas que tende a ser mais eficientes e aonde? Uma medida que é eficiente em Maputo pode não ser eficiente aqui em Chimanimani ou em outro parque. Entretanto, aqui é importante haver uma sincronização e sistematização dessas medidas, para as medidas mais eficazes e onde podem ser melhor adotadas. Esta é uma das ações muito, muito importante para nós.
1: Muito obrigado. Sr. Farai João, também gostava de ouvir o seu sentimento à volta desta questão que coloquei há pouco ao Sr. Osias. As pessoas devem, digamos, estarem mais viradas, digamos, na gestão dos ecossistemas, ou estes também a dar alguma oportunidade a estas que vivem nas áreas circundantes?
9: Por mim, nas ambas partes, não é? O que é necessário é que haja o equilíbrio. O que nós queremos é o equilíbrio do ecossistema. Não somente o ecossistema, nós não podemos olhar somente a importância da fauna bravia, mas também a importância humana, não é? O que nós temos que ter em mente é que o ser humano pensa, não é? O ser humano tem a capacidade de pensar, diferentemente dos animais. Os animais usam as rotas como fosse o seu caminho, é o seu dia a dia, é lá onde encontra os seus recursos. Mas o ser humano vai e, de certa forma, destrói, não é? Quando digo destrói, refiro-me concretamente às florestas, não é? Onde os animais lá conseguem os seus recursos. E nós, de certa forma, não conseguimos utilizar os recursos naturais de forma racional, não é? Quando digo racional, no sentido de que garantir o habitat dos próprios animais e não só garantirmos esses recursos para próximas gerações, não é? As próximas gerações precisam encontrar esses recursos. Portanto, a adaptação deve ser das ambas partes. Ponto número um. Ponto número dois, a sensibilização deve ser contínua, conforme os colegas do painel já disseram, não é? Deve ser contínua e não só é olhar-se as técnicas de mitigação como ferramentas que devem ser utilizadas nos dias atuais. Isto vai trazer resultados credíveis e essas implementações, digamos, a monitoria da fauna bravia através dos sistemas, digamos, um deles o Eturanger, esse esforço que tem sido feito ou que é colocado das outras instituições para garantir a fauna bravia e os seres humanos para boa convivência, boa harmonia e ter essa coexistência com a fauna e os recursos, eu acho que é importante, porque nós todos precisamos ganhar. O que nós queremos é win-win. Nós não queremos aqui a comunidade que perde e as instituições que zelam pela fauna bravia sem benefício. Não, o que nós queremos é dar valores às ambas partes. O que nós queremos é isso.
1: Muito bem. Senhor Administrador, como equilibrar o desenvolvimento econômico e a conservação da biodiversidade?
0: Eu penso que, bom, essa questão de gestão do conflito homem-fauna bravia, hoje em dia, mesmo a partir das Nações Unidas, ela é analisada, é estudada. E é de fato nesses estudos que hoje em dia, só não falamos de gestão do conflito homem-fauna bravia, falamos também da questão de coexistência. Portanto, os elementos de um ecossistema, eles são interdependentes. Eles, cada um deles é extremamente importante. O que de fato nós podemos fazer? Eu penso que é o maior esforço, portanto, do lado nosso, tanto como governo, no sentido de aumentarmos aquilo que seria a rentabilidade das áreas de conservação. E a rentabilidade das áreas de conservação, penso que os meus colegas já falaram, passa necessariamente turismo. Portanto, turismo é extremamente importante. Se nós, de fato, tivermos este turismo a funcionar perfeitamente nas áreas de conservação, significa ter um resultado ou então mostrar o valor da própria fauna bravia. E isto vai criar eu penso pode trazer uma solução para criarmos um equilíbrio. E é esta aposta que nós estamos a fazer. Portanto, todo dia a dia nas nossas áreas de conservação estamos a trabalhar sabendo que o fim é criarmos o turismo e desenvolvermos o turismo para o bem das comunidades daquele local nacional. Portanto, entendendo que o elefante ou o animal é um bem do Estado. Portanto, a ANAC, a Administração das Áreas de Conservação, é uma entidade neste momento que foi confiada para gerir diretamente o animal, mas este animal é um bem público. Portanto, é de moçambicanos.
1: Exato, Sr. Embaixador, já que está a fazer uso da palavra, qual seria a medida concreta para reduzir os casos de conflito homem-fauna bravia em pelo menos 50% nos próximos anos? Gostava que tivesse uma capacidade de síntese na resposta.
0: Bom, eu já tinha dado essa resposta, que depende muito de intensidade, espécie, etc. Mas em função daquilo que for uma análise de cada uma das áreas de conservação ou cada uma área de... Vamos tendo, de fato, o que, que seria a medida ideal. Mas nos próximos dias, principalmente quando se trata do elefante, estamos a apostar por essas cercas elétricas, mas também estamos a apostar pela sensibilização, estamos a apostar pela criação de brigadas, portanto, que vão entrar em sinergia, esforços conjuntos para mitigação do conflito homem-fauna-bravia, mas também estamos a apostar, sobretudo descendo um pouco daquilo que é o Parque Nacional Limpopo, na questão de meios de vida. Portanto, ajudar a comunidade a repor aquilo que tiver sido destruído. Portanto, esta é que seria, na minha opinião, uma forma. Eu não queria aqui estar a apostar que exatamente uma medida que vai funcionar nos próximos dias. Temos que andar com todas as medidas em função da espécie, local e intensidade.
1: Exato. Sr. Cau, já mesmo na ponta final dessa linha direta, o governo continuará, digamos, pragmático em proteção da vida humana, embora a vida selvagem seja necessária também.
10: Sim, sim. Certo. Dizer que o governo está, de facto, preocupado em continuar a garantir a proteção da vida humana, assim como a vida selvagem, não é? Dizer que está em curso atualmente a criação de um comitê provincial que será constituído por diferentes instituições, será um comitê interinstitucional para ajudar na mitigação de conflito homem-fauna-bravia. Falta ainda a aprovação por parte do Governo Central. E assim que for aprovado, também serão comunicados os distritos, sobretudo mais afetados com estes conflitos, para revitalizarem e atualizarem os comitês, por formas posteriormente a serem capacitados e, em coordenação, haver esse trabalho em equipe.
1: Muito obrigado. Senhora Stella, que compromisso a sua organização assume perante as comunidades na senda de conflito homem-fauna-bravia? Capacidade de síntese?
7: Criação de fiscais comunitários, porque achamos que estes fiscais comunitários são os agentes que estão lá ao nível das comunidades, que através dos comitês de gestão de recursos naturais são os pioneiros de ações de mitigação destes conflitos homens-animais, homem-fauna-bravia, e também a componente da gestão comunitária. Bom, acreditamos que a comunidade deve estar em frente dos processos ao nível local, que é para poder também garantir a apropriação, porque se eles se sentirem que são donos e que também podem contribuir para a redução do conflito, também isto vai ajudar no processo de redução dos índices e do impacto do conflito homem-fauna-bravia.
1: Muito obrigado, Sr. Santos. O governo de Cora Bassa continuará firme em proteção da vida selvagem, também da vida humana.
4: Continuaremos firmes, sim, senhora, porque é preocupação do governo continuar a proteger a vida humana, tanto como a selvagem, e garantir que esta vida humana continuem a fazer as suas atividades normalmente, garantindo aquilo que é a circulação de bens e pessoas. E, aliado a isso, já formamos 221 coisas fiscais comunitárias, né, neste caso concreto, para poder garantir o combate ao conflito homem-fauna-bravia. Já se formou.
1: Muito obrigado, Sr. Santos.
4: Que nós chamamos de pastor.
1: Obrigado, Sr. Santos. Sr. Osias, a sua organização vai ainda continuar a trabalhar em prol das comunidades? A redução de conflito homem-fauna-bravia?
8: Certamente, através de fortalecimento de órgãos de gestão comunitária e também a apropriação das nossas ações para que as nossas medidas não sejam de top-down, mas down-top, envolvendo as comunidades como parceiro.
1: Muito obrigado. Maputo, a associação vai continuar também firme. A educação ambiental é fundamental.
9: Sim, é fundamental e nós vamos continuar com este compromisso de apoiar as comunidades, na gestão de conflito em Mofana Bravia.
1: Muito obrigado. Deste modo também termina esta linha direta. Hoje teve 4 painéis, sendo que Xaixai painel central, e contamos também com mais 3 painéis, nomeadamente Maputo, Manica e Tete. Bom dia.

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2: 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Ótima escuta.
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4: Ora viva, muito bom dia. Secretário de Estado na província de Maputo desafia o setor da saúde a aplicar-se mais no diagnóstico e na cura de várias doenças nas zonas recônditas da nossa província. Autoridades da indústria e comércio na província de Maputo aprimoram os preparativos visando a sua participação na 61ª edição da Feira Internacional de Maputo, FACIM, a decorrer nos dias, ou melhor, entre os dias 31 de agosto a 6 de setembro, em Ricata, distrito de Marraquém. Os dois representantes da província de Maputo na Taça Moçambique de Futebol deslocam-se este final de semana para Gaza e Amman para disputarem os jogos da fase regional. São tópicos da presente edição do Jornal de Maputo. A edição de hoje é de Stélio Manhissa e de Afonso Magul. Votos de ótima escuta. O desafio é de Henrique Bongés, secretário de Estado na província de Maputo. O governante quer que a saúde aprimore as estratégias de atuação no diagnóstico e na cura de diversas doenças nas zonas recônditas, tal como reporta Vitória Citói.
5: Henrique Bongés indica ser para isso fundamental que o setor incremente ações de vigilância epidemiológica em zonas tidas como recônditas. O secretário de Estado na província de Maputo lança o desafio numa altura em que o setor de saúde debate-se com desafios de falta de transporte, deficiente chegada de medicamentos aos pacientes e dificuldades no acompanhamento de ações de vigilância. Nesse âmbito, o governo e parceiros a nível da província de Maputo disponibilizaram meios circulantes para dar resposta às solicitações a nível da vigilância epidemiológica no setor da saúde. Henrique Bongés exorta aos beneficiários dos meios circulantes a fazer uso racional dos mesmos a fim de que possam responder de forma cabal às necessidades do setor, sobretudo nas zonas rurais.
6: Com esse esforço, os distritos beneficiários serão significativamente mais capacitados para realizar ações que são o pilar da nossa segurança sanitária. Estamos a falar de busca de ativas, supervisão de rotina, que vai nos permitir conhecer o que cada posto de saúde, o que cada comunidade neste momento enfrenta em termos de doença. Vocês vão fazer também investigação sobre assuntos de transporte de amostras para do distrito, para a província, de localidade para o distrito, facilitando assim a vida da nossa população, fazendo assim um bom trabalho para o nosso povo. Nós temos falado de que o povo saudável é 50% a caminho da independência econômica. Aos distritos que hoje recebem estas motas, deixo um apelo que é de conservar, de fazer a manutenção com rigor, saber usar as motas.
5: O secretário de Estado na província de Maputo, Henrique Bongés, falava esta sexta-feira durante a cerimónia de entrega de 6 motorizadas ao setor da saúde a nível dos distritos da Manhissa, Marraquene, Magude, Muamba, Matutuíne e Namaacha. Por seu turno, os beneficiários daqueles meios circulantes demonstraram satisfação, pois os mesmos irão contribuir para a dinamização das atividades no setor da saúde nos seus distritos.
7: Fleser Tomás Tomadotti,
0: diretor distrital de Saúde, Mulher e Ação Social da Manhissa. E neste momento, com esta motorizada, com certeza haverá uma independência do setor ou deste programa e poderá facilmente deslocar-se às regiões ou às partes do distrito onde haja necessidade de seguimento de algum caso suspeito, principalmente para as doenças de notificação obrigatória. A expectativa que nós temos é que a resposta seja mais célere, é que o programa de vigilância consiga fazer seguimento com maior rapidez que antes.
5: Reação dos representantes de alguns distritos beneficiários de meios circulantes entregues esta sexta-feira ao setor da saúde na província de Maputo.
4: Muito obrigado, Vitória Citói. Na província de Maputo constata-se crescente consumo e importação de frango e seus derivados. É por isso que as autoridades nesta região do país lançam vigorosos apelos. Fernando Sidon.
7: Autoridades da província de Maputo incentivam o aumento da capacidade de produção de frango nacional, visando reduzir a importação de carne destas aves e seus derivados de países vizinhos. Nos últimos tempos, multiplicam investidores que apostam na criação do frango nacional na província de Maputo, sendo que, atualmente, estimam-se em 4.455.000 unidades de frango por ano. A estas ações, juntam-se esforços para a montagem de fábricas de produção de ração para alimentar o frango. Com efeito, esta semana, o governador da província de Maputo visitou uma unidade de produção de pintos para a criação do frango de corte na localidade de Xangalane, distrito de Namancha, onde recebeu garantias da disponibilidade de condições para que a província deixe de comprar frango no estrangeiro.
8: Continuamos a ter alguma importação de frango, mas a maior parte do frango que se consome
9: frango nacional,
8: é frango nacional. É, então temos que avançar e atingirmos a fase em que o nível em que só se vai consumir o frango nacional. Uma primeira fase, nós podemos ajudar a ele, identificar um número cheio de produtores e darmos o apoio. É, eles produzem, depois vamos reaver o nosso valor e assim garantimos a produção local.
10: É verdade, Excelência, tem razão. Embora a gente esteja mais focados naquilo que de facto sabemos fazer,
8: sim.
10: Que é criar os frangos, é produzir os ovos de incubação, produzir as rações.
8: Já acaba sendo mais caro, então, porque tem que trazer a matéria-prima de fora.
10: É verdade, tem razão.
8: Bom, é importante também contarmos com os outros, mas se for possível produzirmos localmente, melhor é.
7: Governador da província de Maputo, Manuel Tule, quando visitava uma unidade de produção de pintos para o frango de corte no distrito de Namancha, estratégias que poderão reduzir a importação destes produtos e seus derivados.
4: O setor da educação procura formas de expandir a rede escolar, identificando e, portanto, trabalhando na regularização dos espaços que pertencem a este setor. Esta é uma medida, tal como dissemos, que visa essencialmente expandir a rede escolar na nossa província, numa altura em que também trabalha-se para reduzir os índices de crianças que estudam ao relento. A notícia é de Verónica Sidum.
11: O setor da educação na província de Maputo trabalha na regularização de espaços destinados à construção de estabelecimentos de ensino para a expansão da rede escolar. Com esta ação, pretende-se estancar casos de invasão e usurpação de terras pertencentes ao setor da educação pelas comunidades. A informação foi partilhada esta sexta-feira na Matolari, distrito de Boane, pela diretora provincial da Educação em Maputo, Carmênia Canda, na segunda reunião de planificação conjunta entre o setor e o da juventude e desporto.
12: Porque, infelizmente, temos perdido alguma parte dos nossos espaços por invasão da própria comunidade, aquela que não assume a escola como sua propriedade, como um bem daquele bairro, daquele distrito, para que possa proteger aquela infraestrutura.
11: Outro processo em curso é a fiscalização de estabelecimentos de ensino privado e técnico profissional que desenvolvem as suas atividades de forma ilegal, sem nenhuma autorização do governo, que promete penalizar estes atos. É uma situação que, segundo Carmênia Canda, prejudica os alunos que vêm impedidos de continuar os estudos e validados seus certificados, impossibilitados de ingressar no mercado de trabalho, e exorta os pais encarregados de educação a tomar atenção neste aspecto.
12: São garantias que podem sustentar a decisão do pai encarregado de educação em matricular os seus filhos para que amanhã não sofra quando precisar de obter o certificado do seu filho, a confirmação desse próprio certificado, porque depois o seu aluno fica prejudicado, de certa forma.
11: Diretora Provincial da Educação em Maputo, Carmênia Canda, e o processo de regularização de espaços destinados à construção de escolas nesta província. É um trabalho que poderá aliviar o setor no processo de retirada de turmas ao ar livre. A diretora nacional de planificação no Ministério da Educação, Antuia Soverano, referiu que, apesar do desafio do aumento demográfico e a falta de recursos, o governo assegura que nenhuma criança será desprovida da educação.
9: Nós estamos a planificar num contexto onde as necessidades são grandes, mas os recursos não acompanham o crescimento daquilo que é a necessidade, agravada pela elevada taxa de natalidade. Mas nós temos a obrigação de assegurar que cada criança tenha acesso à educação.
11: Diretora Nacional de Planificação no Ministério da Educação, Antuia Soverano, e o processo de eliminação de turmas ao relento.
4: Muito obrigado, Verónica Sedumo. Vem aí a Feira Internacional de Maputo, Facim 2026, na sua 61ª edição. E autoridades na província de Maputo continuam a labutar, visando a sua participação nas mais perfeitas condições naquela plataforma de exibição das potencialidades, empresários, produtores, entre vários contribuintes do desenvolvimento na província de Maputo, têm vindo a articular dia após dia com as autoridades da indústria e comércio nesta região do país, visando a sua participação naquela feira que acontece em Marraquene. Na edição deste ano, Maputo projeta apresentar as suas potencialidades económicas através de um pavilhão exclusivo que vai aglutinar todas as empresas da província que pretendem participar naquela feira. O diretor provincial da indústria e comércio, Lúdger Gemo, explicou que o pavilhão exclusivo, que constitui uma inovação neste evento, está sendo montado numa área de 2 mil metros quadrados. Gemo disse igualmente que neste momento estão em coordenação com a Agência de Promoção de Investimentos e Exportações, APEX, para que o evento decorra sem sobressaltos. Para já, o lema deste ano da Facim é transformação digital e energética rumo a uma economia sustentável. Já no desporto, em Comate Chinavani, a Escola de Sargentos de Boano, os representantes da província de Maputo na Taça Moçambique em futebol rumam este final de semana à região norte do sul do país, nomeadamente para as províncias de Gaza e Inhambane, para a sua participação na fase regional desta competição a mais importante, a segunda mais importante prova de futebol no nosso país. Rigoberto Chissano, para já. O Incomate Chinavani, que é o vencedor da taça na província de Maputo, para que província vai?
13: O Incomate Chinavani, o vencedor da prova na província de Maputo, vai a Inhambane defrontar os Barões da Macinga, finalista vencido da prova naquela província. Na antevisão do jogo, o treinador do Incomate Chinavani, Edson Mavunga, disse que vencer o jogo é o espírito que reina no seio do grupo, até porque ao longo da semana a equipa trabalhou para isso.
14: Já fomos sorteados, vamos a Inhambane, num terreno muito difícil. Com uma equipe que está bem rodada em relação a nós, já teve alguns jogos com o ADV. Mas pronto, vamos tentar ver se a gente volta de lá com uma vitória. Porque o que interessa não é empate, o que interessa é vitória mesmo, para passar para outra fase. Tenho dois jogadores lesionados, um até lateral direito que esteve a fazer todos esses jogos, e o outro é extremo, mas pronto, tenho jogadores para essas posições para poder lapidar. E não vai ser fácil, mas temos que tentar de tudo para a gente voltarmos de lá alegres. Volto a dizer, tenho alguns tocados, mas preparei alguns jogadores para essas posições.
13: Igualmente,

0: Está completo o Jornal de Maputo. Receba as despedidas de Estélio Manhissa e Afonso Magul. Votos de bom sábado. 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Bom dia.
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2: São neste preciso momento 11 horas e 16 minutos. Foi o Jornal de Maputo na sua sexta edição da semana. Hoje é sábado, sim. E nós vamos acompanhando o amigo ouvinte em manhã de sábado, final de semana, alguns em casa, outros nem por isso, outros a trabalharem. E por que não levarmos música para que o amigo ouvinte possa relaxar e, de certa forma, também tocar o seu dia de sábado para frente? É com música que nós vamos acompanhá-lo, os nossos comerciais também, a mistura. Votos de um sábado bastante agradável na nossa companhia, amigo ouvinte. Que tudo lhe vá bem. Vamos ouvir MC Roger e o tema Moçambique, siga em frente. É o nosso eterno jovem moçambicano, MC Roger. Com mais de 5 álbuns, e em todos eles exaltando a beleza de Moçambique.

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11:36, manhã de sábado, que este novo dia seja repleto de paz, saúde, alegria e muita bênção para cada lar que nos acompanha neste momento. Beat Money,

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1: 12 horas em todo o território nacional. Muito boa tarde. Passamos a seguir a transmitir os tópicos do Jornal da Tarde. RM. Conheça agora os tópicos que vão corporizar o Jornal da Tarde, apresentados por Adérito Lipanga. Boa tarde.
2: Olá, Albertina Zandamela e ouvinte. Boa tarde. Moçambique defende que o reforço da sua segurança interna é vital para a estabilidade da África do Sul e de toda a região austral. Esta é uma posição defendida pelo Ministro da Defesa Nacional, Cristóvão Schume, durante a sua recente visita de trabalho à África do Sul. No desporto, Costa do Sol e União Desportiva do Songo, o jogo de cartaz na abertura hoje da 7ª jornada do Moçambola 2026. No estrangeiro, concretamente no Malawi, preços de combustíveis baixam em 9,5% do preço da gasolina e 5,7% no gasóleo. São estes os destaques do Jornal da Tarde deste sábado, 20 de junho de 2026, dia em que se reflete sobre a vida e obra do arquiteto da Unidade Nacional por ocasião do seu aniversário natalício. Se estivesse vivo, Eduardo Chivambo Mongiane completaria os 106 anos. São estes os destaques para o Jornal da Tarde, a acompanhar a partir das 12 horas e 30 minutos. Esperamos por si, estimado ouvinte. Até já.
1: Até já e muito obrigada. 12 horas e 1 minuto. 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Barraca Vovó Cecília no bairro Noamatijuana. 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Papelaria Carlos Chambal em Beleluana. 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Andrade Dunha Bind Acef no bairro da Liberdade, quarteirão 14. Barraca Muamuinga em Boana.

Do Secretariado Técnico da Administração Eleitoral, Direção Provincial de Maputo, Repartição de Aquisições, passamos a transmitir a seguinte relação de concorrentes adjudicados. Número do concurso 01-25K-00241-STAI-DPM-RA-2026. Objeto, fornecimento de combustível à Direção Provincial de Secretariado Técnico da Administração Eleitoral de Maputo, STAI. Modalidade do concurso, ajuste direto, concurso concorrente adjudicado, Estação de Serviço Bela Isabel Limitada. Valor da adjudicação, 650 mil. Da Empresa Pública de Transportes do Município da Matola, Unidade Gestora e Executora das Aquisições, passamos a transmitir o seguinte anúncio de adjudicação. De acordo com a linha D do número 3 do artigo 35 do Regulamento de Contratação de Empreitada de Obras Públicas, fornecimento de bens e prestação de serviços ao Estado, aprovado pelo Decreto número 79/2022, de 30 de dezembro, comunicamos a adjudicação do objeto do concurso a seguir. Modalidade de contratação, ajuste direto número 27/ETM/UGEA/2026. Objeto do concurso, prestação de serviço para seguro automóvel de todos os riscos para 50 autocarros. Concorrente, Moçambique Companhia de Seguros Sociedade Anónima. Valor da adjudicação, 2.771.237 meticais e 51 centavos. Modalidade de contratação, ajuste direto, número 29/ETM/UGEA/2026. Objeto do concurso, prestação de serviço para pagamento de taxa de portagem, Estrada Circular de Maputo. Emissão de cartões para autocarros e viaturas de apoio. Concorrente, Revimo Rede Viária de Moçambique. Valor da adjudicação, 600 mil meticais. Estivemos a transmitir um anúncio da Empresa Municipal de Transportes Públicos da Matola. 12 horas e 5 minutos, janela comercial até as 12h30, altura do Jornal da Tarde.

o final de semana está aí, por favor, nada de agitação. Músicas como estas levam-lhe a bastante agitação e às vezes até situações de vergonha. Então, muito cuidado aí, muita calma. Anime-se, mas com responsabilidade.

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Passa sempre a dedicação de amores, amores, a sua cara metade, ao seu parceiro, a sua parceira. Não espera um dia especial. Faz como Humberto Luiz, através deste Como Eu Te Amo. Até porque hoje, sábado, muitas declarações vão rolar em várias casas de evento, porque são vários casamentos, matrimónios que estão sendo hoje contraídos, e queremos desejar muitas felicidades às famílias que se unem hoje através do amor. Deltino Guerreiro vai acompanhar-nos até às 12h30, altura do Jornal da Tarde, neste Afropico Love. Vamos acompanhar. Ah, eu aproveito-me de despedir. Estarei consigo numa próxima oportunidade. Chamo-me Fátima Vidade. Boa tarde.

0: Boa tarde, estimado ouvinte. Bem-vindo ao Jornal da Tarde. Moçambique defende que o reforço da sua segurança interna é vital para a estabilidade da África do Sul e de toda a região austral. É uma posição defendida pelo ministro da Defesa Nacional, Cristóvão Schume, durante a sua recente visita de trabalho à África do Sul. No desporto, Costa de Sol e União Desportiva de Songo, o jogo de cartaz na abertura este sábado da 7ª jornada do Moçambola 2026. Destaque do estrangeiro é no Malawi, preços de combustíveis baixam em 9,5% do preço da gasolina e 5,7% no gasóleo. São estes os destaques do Jornal da Tarde, este sábado 20 de junho de 2026, dia em que se reflete sobre a vida e obra do arquiteto da Unidade Nacional pela passagem hoje do 106º aniversário do nascimento de Eduardo Chivambo Montiane. Michel Horácio está nos cuidados técnicos, eu sou Adérito Lipang, edição e apresentação. Votos de boa audição. No ar, o Jornal da Tarde, Moçambique defende que o reforço da sua segurança interna é vital para a estabilidade da África do Sul e de toda a região austral de África. O contexto desta posição com o correspondente Eduardo Figurão, em Joanesburgo.
1: Esta foi a mensagem principal do ministro da Defesa Nacional, Cristóvão Schume, durante a sua recente visita de trabalho à África do Sul. O governante destacou o papel ativo de Moçambique no combate ao tráfico ilícito de drogas e à imigração ilegal rumo ao território sul-africano.
2: No alcance mais alargado, podemos ver que Moçambique tem desempenhado um papel muito importante para a África do Sul. Por exemplo, há dias foi partilhado a partir da imprensa a apreensão de grandes quantidades de droga, que se supõe que o destino final seria a África do Sul, para além também de imigração ilegal que tem passado por Moçambique, mas que nós temos conseguido travar nas nossas fronteiras. Portanto, a segurança da África do Sul também depende do nosso país. E é isto que nós viemos transmitir à África do Sul, de que reforçar as capacidades de defesa de Moçambique é importante também para a segurança da África do Sul. Para além disso, nós discutimos outras dimensões de segurança que interessam para os dois países.
1: Antes de viajar para a África do Sul, Cristóvão Schume esteve em missão oficial na Tanzânia. O próximo destino da rota diplomática do ministro da Defesa é o Zimbábue. A deslocação acontece nos próximos dias e visa consolidar as medidas de confiança mútua entre os países vizinhos.
2: Sabe muito bem que a Tanzânia tem uma força no nosso país a apoiarmos no combate ao terrorismo. Portanto, nós partilhamos as mesmas preocupações. A Tanzânia não envia a sua tropa a Moçambique porque somente quer apoiar Moçambique, mas também porque quer, digamos assim, impedir que o terrorismo possa ganhar dimensão no seu país. Com o Zimbábue temos uma relação estreita de cooperação bilateral ao nível de defesa. Temos muitas ações de cooperação, desde treino e formação militar, trocas de visitas de alto nível, para além de outras dimensões que não interessam aqui referir. Portanto, essas visitas visam, sobretudo, reforçar a cooperação bilateral, mas, sobretudo, as medidas de confiança mútua, que são aquelas que reduzem as zonas de tensões e aumentam as zonas de coesão.
1: O périplo do ministro surge numa altura em que a segurança fronteiriça e o combate ao crime organizado continuam no topo da agenda da SADC. Rádio Moçambique, Eduardo Figurão, Joanesburgo.
0: Moçambique defende que o reforço da sua segurança interna é vital para a estabilidade da África do Sul e de toda a região. Esta é uma posição defendida pelo ministro da Defesa Nacional, Cristóvão Schume, durante a sua recente visita de trabalho à África do Sul. Hoje é 20 de junho, dia em que se reflete sobre a vida e obra do arquiteto da Unidade Nacional, por ocasião do aniversário, melhor, da passagem hoje do aniversário natalício de Eduardo Chivambo Montiane. Em Wajahane, no distrito de Manjacaze, na província de Gaza, têm lugar as celebrações do 106º aniversário do nascimento de Eduardo Montiane, com a participação de altas individualidades, com destaque para a presença dos antigos estadistas Joaquim Chissano e Armando Guebuza. Na cobertura está o jornalista Rogério Madede.
3: O antigo chefe do Estado moçambicano, Joaquim Chissano, recomenda à juventude a fazer do legado do Dr. Eduardo Montlane, arquiteto da Unidade Nacional, fonte de inspiração para vencer os desafios da atualidade. Joaquim Chissano diz que as presentes gerações, em particular os jovens, têm a responsabilidade de vencer a luta contra a pobreza e conquistar o desenvolvimento através da independência econômica. Chissano deixou estas recomendações em Wadi Jahane, distrito de Matakazi, em Gaza, na terra das celebrações este sábado do 106º aniversário natalício de Eduardo Montlane, fundador da Frente de Libertação de Moçambique, Frelimo.
4: Os jovens devem fazer como Montlane fez, procurar saber de onde é que vem, conhecer bem a sua origem e terem a convicção que há trabalho que ficou para nós, os sobrevivos, para nós, os jovens. Temos que continuar esse trabalho porque queremos é o desenvolvimento deste país, o desenvolvimento de nós próprios, porque ainda não estamos desenvolvidos como é de desejar. Conhecer mais tecnologia, vamos conhecer mais a vida, vamos nos conhecer melhor a nós próprios.
3: Já o antigo presidente de Moçambique, Armando Guebuza, considera Eduardo Montlane um patriota de convicções inabaláveis e, em vida, sempre colocou o país no topo das suas prioridades.
5: Eduardo Montlane era uma pessoa com um forte amor a Moçambique. Ele, quando falava em inglês com os jornalistas que iam entrevistá-lo, ao falar de Moçambique, em vez de dizer Moçambique, como muita gente queria dizer, ele sempre dizia Moçambique, Moçambique, Moçambique. Quer dizer que estava sempre presente e muito forte em si a moçambicanidade. Portanto, Eduardo Montlane, para mim, é uma figura inspiradora, uma figura muito democrática, no sentido de ouvir todos com atenção e onde houver necessidade de dar uma resposta, dar também a resposta com a mesma atenção.
3: Por seu turno, Ângelo Montlane, falando em nome da família do Dr. Eduardo Chivambo Montlane, diz que o legado do seu ente querido está sendo seguido pelos moçambicanos em várias frentes, apesar dos desafios prevalecentes.
6: O seu legado está sendo seguido. Moçambique está independente. Moçambique é um Estado soberano. Naturalmente que o processo da criação e consolidação de qualquer Estado e de qualquer nação é um processo complexo, não é um evento, é um processo complexo e que leva o seu tempo. Que nós pensamos que a responsabilidade dos moçambicanos é continuar aquilo que foi a obra dele, aquilo que é o legado dele.
3: Várias atividades de índole cultural, religioso e recreativo marcam em Wadi Jahane, distrito de Matakazi, as celebrações do aniversário natalício de Dr. Eduardo Montlane, arquiteto da Unidade Nacional, que, se fosse vivo, completaria este sábado 106 anos de idade. Roger Maded, em Xaxai.
0: E a Associação dos Combatentes da Luta de Libertação Nacional, a CLINE, em Inhambane, considera que a melhor forma de enobrecer a vida e obra de Eduardo Montlane é o engajamento de todos nas ações de desenvolvimento do país. Horácio Romão.
7: Kenneth Campira, da CLINE em Inhambane, que falava no âmbito das celebrações este sábado do aniversário natalício do primeiro presidente da Frelimo, Eduardo Montlane, disse que este herói nacional entregou a sua vida para libertar o país do jugo colonial português. Campira sublinhou que os feitos de Montlane devem inspirar a todos, sobretudo aos jovens, para assumirem a dianteira na luta pela independência econômica.
8: Nós temos que prosseguir a obra de Eduardo Montlane com os nossos feitos para desenvolvimento desse país, consolidar a independência, uma coisa que nós todos temos que estar na área. Então vamos concluir aqui: unidade, trabalho e vigilância. Enquanto estamos trabalhando e fazemos de vigilância, porque nos nossos serviços é lá onde estão essas pessoas. Enquanto eu estou fazendo bem, o outro está prejudicado para denegrir o nome de da Frelimo e do Estado. Isso que não dá. Então, vigilância tem que ser uma coisa mais rigorosa, porque não podemos viver, desenvolvermos a psicologia para poder prejudicar os outros ou para poder aproveitar aos outros. Não. Temos de trabalharmos para o bem daquele, o bem para mim e o bem para o outro, assim sucessivamente para desenvolvermos Moçambique.
7: Kenneth Campira, da Associação dos Combatentes da Luta de Libertação Nacional, a CLINE em Inhambane, e a necessidade do envolvimento de todos nas ações de desenvolvimento do país, como forma de valorizar a vida e obra de Eduardo Montlane, que, se fosse vivo, faria hoje 106 anos Recorde-se que Eduardo Mondlane nasceu a 20 de junho de 1920 em Wadjahane, distrito de Mandlakazi, província de Gaza. Horácio Romão, Inhambane.
0: São 12 horas e 41 minutos em Chimoio, capital provincial de Manica. Terminou este sábado a segunda sessão ordinária do Comitê do Partido Frelimo daquela cidade. As recomendações produzidas neste encontro são a seguir traduzidas pelo jornalista Daniel Oliveira.
9: O primeiro secretário da Frelimo do Comitê da Cidade de Chimoio, Mário Virancajo Melo, defende o fortalecimento dos princípios e valores do partido e uma maior proximidade dos membros com as comunidades. Mário Virancajo Melo falava este sábado no encerramento da segunda sessão ordinária do Comitê da Cidade de Chimoio, ocasião em que desafiou os membros a manterem uma ligação permanente com o povo, transmitindo mensagens de esperança com humildade e dedicação. O dirigente apelou igualmente aos membros do governo distrital e do Conselho Municipal de Chimoio a trabalharem continuamente na busca de soluções para os problemas que afetam a população. Virancajo Melo defendeu ainda o reforço da confiança da população no programa do partido e do governo através de uma atuação baseada na proximidade, compromisso e nos valores defendidos pela Frelimo.
10: As realizações ora apresentadas em cada documento teve por objetivo garantir o bom funcionamento do partido e os seus órgãos, tanto como do governo e do Conselho Municipal, para proporcionar uma melhor qualidade de vida da população dos munícipes através da boa governação do governo da Frelimo.
9: A chefe da Brigada Provincial de Assistência e Apoio Político à cidade de Chimoio, Catarina Diniz, apelou aos membros do partido a intensificarem o combate à desinformação nas comunidades em prol da unidade nacional e do desenvolvimento do país.
11: As informações são graves, são armas silenciosas, mas que matam. Então, vamos prestar a maior atenção, vigilância. E aquilo que nós vemos que essa desinformação é para destruir, vamos desvendar esse mistério, dizer que isso não é assim, isso não está bem, porque às vezes nos destruímos entre nós sem necessidade por causa da desinformação. Também sermos muito criativos e ter muitas iniciativas como membros ainda do comitê. Não podemos ver alguns fenômenos e pensarmos que está normal.
9: A segunda sessão ordinária do Comitê da Frelimo da cidade de Chimoio apreciou e debateu diversos instrumentos de trabalho, bem como temas submetidos pelos órgãos do partido e do governo, com vista ao reforço das ações de desenvolvimento e ao acompanhamento da situação política. A partir de Chimoio, Daniel Oliveira.
0: Conflito homem-fauna bravia continua a preocupar vários atores ligados ao setor das florestas e fauna bravia, que continuam a procurar respostas para reverter este fenómeno. São atores que hoje, em debate no espaço Linha Direta da Rádio Moçambique, avançaram com algumas propostas. Hortência Matavela.
12: Entidades ligadas ao setor de florestas e fauna bravia e gestores das áreas de conservação nas regiões sul e centro do país defendem a promoção de educação ambiental nas comunidades para a mitigação do conflito homem-fauna bravia que tende a agravar-se nos últimos tempos. Os nossos interlocutores apontam o aumento da população humana e dos bravios, a disputa dos meios de sobrevivência, sobretudo água e alimentos, em ambas partes, como sendo algumas das principais causas do aumento de casos de conflito homem-fauna bravia nas duas regiões do país. Francisco Pariela, administrador do Parque Nacional do Limpopo, em Gaza, Stella Malola, da Associação de Apoio e Assistência Jurídica às Comunidades Vítimas do Conflito Homem-Fauna Bravia, de Tete, e Farai Carlos, da organização LWA em Maputo, indicam a necessidade de meios de sobrevivência como reservatórios de água, vedação das áreas de produção agrícola e o reassentamento adequado com vista à redução do conflito.
13: Que seria a questão de sensibilização das comunidades. O animal é um bem comum, é um bem de todos nós.
14: Especificar melhor as rotas migratórias que os animais têm circulado e por isso é que são vários fatores que concorrem, mas um dos principais é o reassentamento das comunidades. a componente de zoneamento. Então há esta necessidade de sempre ter estes planos de uso de terra, mas um dos principais é o reassentamento das comunidades.
15: E esse é um trabalho que nós temos feito frequentemente nas comunidades, a sensibilização e o ensino de como comportar-se com os elefantes. Assim que vem a presença dos elefantes. Como prevenir os campos agrícolas, não é? Com que os elefantes não possam lá devastar a sua escultura. E isto, um dos métodos que foi aqui mencionado com o nosso colega que está em Ximanimani, falou sobre o uso de bloco de piripiri.
12: Os nossos entrevistados falavam este sábado no programa Linha Direta, realizado em Xexai, com painéis em Tete, Manica e Maputo. De Xexai, Hortense Matavel.
0: No ar, o Jornal da Tarde da Rádio Moçambique, Caminhos de Ferro de Moçambique, CFM, celebra um Dia da Criança Africana, assinalado a 16 de junho corrente. Hoje, na estação central dos CFM, estão filhos e netos dos trabalhadores desta empresa para viverem de perto as atividades exercidas pelos seus progenitores. O momento foi acompanhado por Joana Mauai.
16: Mais de 2 mil crianças participaram hoje em Maputo das festividades do Dia Internacional da Criança, organizada pelos Caminhos de Ferro de Moçambique. A iniciativa tem como objetivo proporcionar aos filhos e netos de trabalhadores do CFM um momento de convívio e celebração. Segundo o presidente do Conselho de Administração do CFM, Agostinho Langa Júnior, o momento visa, dentre outros, estimular nas crianças o gosto pelas atividades exercidas pelos seus progenitores.
17: Este momento de convívio, de celebração, criar nelas um gosto pelo comboio, pelo uso do comboio, e também um gosto por um dia sonharem vir trabalhar no CFM. Isso também proporciona aos pais, cada ano que passa, nós vamos tentando melhorar um bocado, sofisticar o evento. Enquanto as crianças passeiam de comboio, os pais vão tendo outras atividades e vamos continuar a fazer sempre que for possível e tentaremos sempre ampliar para que mais crianças, fora daqueles que são filhos dos trabalhadores, tentar apanhar escolas e de outras entidades aqui próximas a nós.
16: Agostinho Langa Júnior disse ainda que a presente celebração coincide com a premiação de 3 crianças no âmbito da 10ª edição do concurso infantil denominado Eu Gosto da Profissão do Meu Pai ou Mãe.
17: Nós fomos criativos. É um passeio que damos às crianças, mas aos poucos também vamos criando este gosto. Elas vão conhecendo melhor o que é o CFM, e se calhar um dia cresçam já com este desejo de virem integrar os quadros do CFM. O concurso é mesmo constituído por partes de desenhos, poesia e outras áreas, mas tudo ligado àquilo que é a atividade aqui do CFM.
16: O concurso é destinado a todos os filhos e netos dos trabalhadores do CFM com idades entre 7 e 12 anos e pretende promover a valorização das profissões e o fortalecimento dos laços entre as crianças.
0: Gestores escolares da província de Tete e parceiros defendem a partilha e replicação das iniciativas positivas e experiências bem-sucedidas que são alcançadas em alguns distritos para responder aos desafios do setor que ainda persistem. Orlando Cananecas.
18: Dos desafios se destacam a necessidade de fazer com que o aluno, ao concluir o primeiro ciclo do ensino primário, tenha habilidades e competências de leitura e escrita. Segundo o diretor provincial da Educação em Tete, o aluno deste ciclo de formação, igualmente, deve ter domínio da ciência que lhe permite participar com competência nas ações de desenvolvimento da sociedade. Francisco de Jesus teceu as palavras esta sexta-feira no encerramento da segunda reunião provincial de planificação do setor que dirige, que em 2 dias juntou gestores de vários níveis e parceiros.
19: Importa, igualmente, assegurar que o conhecimento produzido nas nossas instituições educativas contribua para resolver os problemas concretos das comunidades. Não podemos aceitar que a ciência, a investigação e a formação académica permaneçam distantes das preocupações reais dos cidadãos. Precisamos de uma educação capaz de gerar soluções para os desafios de desenvolvimento, da saúde pública, da gestão dos recursos naturais, da agricultura, da inovação tecnológica e da melhoria das condições de vida da nossa população.
18: O secretário provincial da Organização Nacional de Professores, ONPN, Tete Ribeiro Dimo, aponta a comunicação e a valorização dos docentes como ação prioritária para o alcance do sucesso no processo de ensino e aprendizagem na província.
20: O alcance dos objetivos preconizados e o ator principal sempre tem sido o professor na sala de aula e que deve se reinventar fazendo de tudo para que o processo de ensino siga em frente. Daí que surge a necessidade de se prestar maior atenção a este professor.
18: Retrato do encerramento esta sexta-feira da segunda reunião provincial de planificação do setor da educação em TET, realizada sob o lema Educação, Investigação e Cultura, vetores fundamentais para o desenvolvimento sustentável. Da cidade de TET, Orlando Cananecas.
0: Serviços provinciais de imigração na Zambésia trabalham em brigadas móveis nos distritos onde não têm representação. Sabe-se para já que as brigadas dos serviços migratórios na Zambésia estão nos distritos de Morumbala, Gurue e Alto Moloque, onde promovem a emissão de documentos de viagem, tal como refere o nosso colega Caetano Alberto.
21: Direção Provincial de Imigração da Zambésia realiza, desde esta sexta-feira, a segunda fase da campanha de emissão de passaportes aos distritos sem representação daquela instituição. O chefe de Relações Públicas na Direção Provincial de Imigração na Zambésia, Valeriano Bento, explica que nesta fase a iniciativa abrange os distritos de Morumbala, Gurue e Alto Moloque. A fonte refere que a medida tem em vista aproximar os serviços de emissão de passaporte aos cidadãos interessados. A primeira fase decorreu em maio.
22: Tivemos o início da campanha de emissão de passaporte no distrito de Nkwadala, de seguida escalamos no distrito de Namakura e distrito da Magalhães da Costa, onde foi possível captar até agora 65 passaportes destes. Neste momento está a decorrer um processo para devolver aos utentes nos mesmos distritos onde foram emitidos e estamos também neste momento com a projeção de alcançarmos os distritos de Alto Moloque, Gurue e distrito de Morumbala. Isso, dizer que nos dias 19, 20 e 21 no distrito de Morumbala, dia 23 e 24 no distrito de Alto Moloque e o mesmo dia no distrito de Gurue. O objetivo da direção provincial ou dos serviços de migração é para aproximar o cidadão, para diminuir os custos de deslocamento. Por isso, temos os serviços mais próximos ao cidadão.
21: Valeriano Bento, chefe de Relações Públicas na Direção Provincial de Migração da Zambésia. Kilimani, Caetano Alberto.
0: Juiz-presidente do Tribunal Judicial Provincial de Inhambane augura melhor desempenho na condução de processos e uma justiça cada vez mais célere, transparente e próxima do cidadão. É um resultado que se espera depois da capacitação de magistrados e outros atores do judiciário na província de Inhambane. Venâncio Macamo.
23: O Centro de Formação Jurídica Judiciária capacita magistrados do Ministério Público, Judiciário e Investigador de Sernic em procedimentos de elaboração de processos e julgamento de casos criminais na província de Inhambane. A capacitação, que terminou esta sexta-feira e que durou 5 dias, juntou 21 procuradores e juízes com o objetivo de munir os profissionais em ferramentas que possam responder às dinâmicas da sociedade e nos tipos legais de crimes. No ato de encerramento, o juiz-presidente do Tribunal Judicial da província de Inhambane, David Foloco, disse aos magistrados esperar que o seu desempenho na condução dos processos seja melhor, com vista a tornar a justiça mais célere, transparente e próximo ao cidadão.
24: Esperamos que, com esta formação, tramitam os processos de forma mais sábia, com o vosso rigor e, acima de tudo, com a vossa dedicação na condução dos processos e na prosecução da verdade material, na recolha de provas e da sua conservação, por forma que a criminalidade seja desencorajada e seja reposta em toda a província de Inhambane a harmonia, a legalidade e a paz social que se espera com a vossa atuação.
23: O venerando juiz conselheiro Carlos Trindade enaltece o empenho dos magistrados na condução dos processos criminais, reconhecendo que, com meios materiais adequados, o esclarecimento de alguns crimes poderia ser mais célere.
1: A percepção pública é de que há muita corrupção nas instituições do Estado, nas instituições públicas, e o sistema judiciário não tem vindo a responder à necessidade de combater este fenómeno criminal ligado à corrupção, etc. Aqui ficou provado que não é por falta de vontade, é muitas vezes por falta de meios e é muitas vezes por questões de organização e de visão conjunta e integrada das nossas atividades.
23: O representante do Centro de Formação Jurídica Judiciária, Luís Mabote Júnior, desafia aos magistrados do Ministério Público, Judiciário e do CIRNIC um trabalho coordenado que possa contribuir para a justiça plena dos cidadãos.
24: Temos nós que estar muito bem preparados, muito bem sincronizados na nossa atuação para podermos fazer face a esse mal. A gestão do processo, da relevância da informação financeira e da importância da colaboração com as entidades financeiras, como descobrir esses fluxos financeiros, como a prova digital.
23: Ecos do encerramento do curso de capacitação de magistrados do Ministério Público, Judiciário e Investigadores do CIRNIC em Inhambane. De onde fala, Venâncio Macamo.
0: Um olhar sobre a atualidade internacional. No Malawi, o preço do combustível baixou entre 5,7% e 9,5% o preço dos combustíveis, tal como refere o correspondente Sérgio Sixpence.
2: A Autoridade Reguladora de Energia do Malawi anuncia com efeitos imediatos a redução em 9,5% do preço da gasolina e 5,7% no preço do gasóleo. Assim sendo, a gasolina passa dos antigos 6.209 quachas, 228,45 meticais, para 5.619 quachas, 206,74 meticais por litro, enquanto o gasóleo saiu dos 6.687 quachas, 246,4 meticais, para 6.306 quachas, 232,2 meticais por litro. O presidente do Conselho da Autoridade Reguladora de Energia do Malawi, Lucas Kondoe, afirmou que o ajustamento segue-se à comparação entre os preços médios do free on board dos produtos petrolíferos importados registados em junho de 2026 e os de maio passado. As reduções foram desencadeadas pelo mecanismo automático de preços que permite ajustes quando as variações nos custos de importação e de desembarque excedem o limite estabelecido. Neste caso, os custos de desembarque em regime aduaneiro para os dois produtos petrolíferos ultrapassaram o limite de 5%, justificando uma revisão em baixa. Apesar das reduções mais recentes, a Autoridade Reguladora de Energia no Malawi alertou que continuará a monitorizar os desenvolvimentos no mercado internacional, referindo que as tensões geopolíticas no Médio Oriente continuam a influenciar os preços globais do petróleo e os custos relacionados com a cadeia de abastecimento. Em entrevista, o diretor executivo do Centro para a Democracia e Iniciativas de Desenvolvimento Econômico, Silvestre Namiwa, desvalorizou os cortes, considerando-os insignificantes. Para ele, esta redução é uma afronta ao sofrimento dos malawianos que, em apenas 3 meses, viram os preços aumentar em média 75%. Namiwa considera que a redução de 9% no preço da gasolina é demasiado pouco, pois não terá um impacto significativo no elevado custo de vida que empurrou milhões de malawianos para uma pobreza desumanizante. Argumentou que os preços dos combustíveis deveriam baixar ainda mais, afirmando que os níveis atuais continuam a pressionar as famílias e as empresas. Sérgio Sixpence, em Blantyre.
0: E para fechar, no desporto, Costa do Sol e União Desportiva de Songo, o jogo de cartaz na abertura a este sábado da 7ª jornada do Moçambola 2026. O embate tem como palco o campo de Costa do Sol, com início às 15 horas. É o fim do Jornal da Tarde deste sábado, que contou com assistência técnica de Michel Horácio na sonorização. Eu sou Adérito Lipang, assino a edição e apresentação. Boa tarde e bom fim de semana.

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1: 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Era engana 3:23 minutos.
0: Eu vou tirar.
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1: E Billy Simbi, 14 horas, já Moçambique, em Cari, eu amo a Hungo e Anxicani, vou em que sei tudo, né?

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0: 13 minutos 31 segundos de Beluaga, Ferroviário 1, a Espa de Boane 0, Domingues de bola, Cameio Campo, Lia Espa, a Santo Sungula, Santo Ombira, da Guin Domingues, a China de Lisa Lerva, acaba a bola dela, da Roma, vai dar 50 para levantar o Ferroviário. 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
3: 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Nastai, Ankawa, União Esportiva Congo, Abanguin, Kunam, Pazito, Dias, Domingues, Anacleto, Oscar, Gomes, Paulo, Muzazan, Gay. 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O Pane, é que aquela, acho que o Michá, o Camalo Oxungula, 28 minutos, Yankangu, Costa de Sole, 1. União Esportiva de Congo, 0. Sétima jornada, primeira volta, Moçambola, 2026. E também, sou se com os catins, os lumbaca, que é o Costa de Sole, com o bolo de Oscar, que acaba que aquela bola, a pali, a Madu, a uma bola da Macan, que está aquela bola, que é o Costa de Sole, a tapa bola, que tenta ter o culo, a tapa bola, e o cara que com uma paliza. E prima! E a luz antes do campo. Isso quando bola ao fogo. Bola do Vasco do campo. Que tem que dar bola com o Belingue. Ai, amo aquela bola. Ele está o Songo. Ah, que é essa bola sentada. Lá para o meu campo. Ele colocou aqui. Vamos aquela bola. E aí, ele... Itre. Itre com uma bola do Vasco do campo. Ele é o tanque. Fale em Neymar. O Neymar com uma bola do Vasco. Como ele colocou aqui. Vamos aquela bola. Fale. Melke. Ah, com uma bola ali fora. Mas não. O Belingue está o... União Esportiva de Congo. Vá, Victor Bala. Costa de Sol, como é que estava? Duas catinhas, catuancava a União Esportiva de Congo. Então, vá, Victor Bala, vá, Costa de Sol. E bola, pele, foia. E bola. A Victor Bala, foia. O Bela, Costa de Sol. A Inil, o Amenta, foia. A gente acabou de entrar. O Bela com Bela Madu. A gente acabou de entrar. Bola Madu, aquela bola com Bele, Gleice Gani, a Bele, Cabra Bele Tauaso, a Jambango, Cigani, a Nauku, mas essa bola que é de Beca, Amadu, Amadu, a Banachimão, tem que estar na Cunha com Bele, nele, essa samba bola, a Tangana bola nele, o Gamma tem que ir bola com a recuperação, Bele Tauaso, João Bande, a Cumba Bode com Bele Foya, Foya, Amadu, Amadu, a gente vai ter bola, a Cumba Bode com Bele Mushanga, Mushanga, tem uma canseira, outra compatibilidade, a Cumba Bode com Bele. Lá quando a cam pelo colo tinha lá para o Costa de Sole jamba angu para ali pelo diquer de bola tal time pelo diquer a como bola janta o campo todo está pelo cabo o Costa de Sole a que estamos aquela 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

0: Ixiqué, ela balizando já. A balizando já, o Cordelete. Uau! Poxa, não, o Shaqiri. Tu tá me vendo? É, União Desportiva Nero de Iriaçongo. 1-1, 33 minutos, Chile, a ambição empate, a campanha Costa do Sol e Tracy Macondel.
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0: 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E tá tinha aquela, a encosta só, secundeiro a. Bola vai te comentar dentro do campo de sangue. Sangue na bola, com uma bola de bogo, belo foia, foia na bola. 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Mas o filho, a União Desportiva e assongo, ilusão de cacapo. E vai te comentar ela, a Costa do Sol. 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

0: 40 minutos. 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Antônio Muxanga. Anchula Gunha. Bola ao cabo. Uma defesa é a costa Songo. Mãe nele. Bola de Aninha na Balzene. Chamba. Costa do Sale. 2. União Esportiva Songo. 1. 40 minutos. Foros ao Muxanga. Kutani babeka bola ba União Esportiva de Songo a meio campo que vem e bate lá a sungula suca na bola. Kutani babeka bola com o jogon babeka com a bola já saco nivona velo sama a tenga com a bola tirou logo no campo já com a merda com a com a buta bola para o campo a que são que a bola já falei Ling, que se fala Macam, onde está Ling, liga com o Bebe Tren, logo na Cacá, Vitor, Vitor de bola, Jambago Vitor, o Tchena Kena de bola, o Campo, a Cumba, de Bacocha Tol, Zé Luza, Antiga Campo, e Tachu Metela, a União Esportiva de Songo, Alfede, a Tachu Metela, bola de Baco Macam, Macam Anim, Alessandro Belgolas, a Cumba Bola, de Baco Alfede, Gazique Silve, e Osam. O Sama Kuba Shakir, Shakir vai subir para Costa Sol, bora baixar o campo. A questão que a bola vai para o Brasil, até tentar o Brasil, luta no campo. E a gente a União Esportiva de Songo. O Sane, a Inseca, o Vale Ifre, a gente começa a dizer que e prima de bola. A tecla com o Jopa Bola, e prima de bola, a Changa com a bola, e prima. A bola que está no brim, debaixo do campo, está no Tuluman. Pode ser um belenco ao som, como eu falei, carinho. Angaço com manga, sustilho, foia. Bola debaixo do campo, com a caça, mulo, e só com a gulha. Bola bater com o belenco ao som, uma bola que de baia em bulo. Bola som, o lisambulo, angaço com bater aquilo, o belenco ao som, se a luz do campo, e sai no jogo. Coisa de tole, a me sicho, o som, o belenco em bulo lá. Está na ida, caciua. Costa Sol, Melka Kumba Diaku, Bele Ifer, Ifer Zimbueco Júlio, Júlio é um que ela bola, a pola boca com Diaka, Alfredo, é um que ela bola, escolha a cama, a Kumba Bola, Boku, Bele Usam, Usam, a fama de bola, o Gama, a William, Bele, que é o Asungo, Zé, Vitor, o que ela só com o Gunanchumo lá, bola de ilusão, a camisa de cometela, a Costa Sol, a cometela, Costa Sol, na calta cá 43 minutos e a Costa do Sol 2 União Esportiva de Songo 1 bola de baixo calca campo logo no campo de logo então a Costa do Sol foi a cumba bola de baixo calca campo com o campo dele o lugar para ele o Karim Karim que está com o gol de entrado bola que está com o Armando Armando é um que ele a gente que não chupa bola Armando de baixo calca campo com o campo mbulo angado com o manga mbulo e a cumba ha dele Karim Karim o bola vamos ver o Karim e o Karim a cumba bola o seu filho branco o Songo bola de Beleza o Songo é Israel abita bola escarga campo com essa beleza o Costa Sol até a bola campo com o pulo guarda ele já para Catile abre bola João Bonde ele pula joga meia rua de com ângulo superior guarda ele e prima a Nemba a Mita Ziana a faca da bola de Alusa antes do campo esquece o colo se não bota o Costa de Sol vai ver se a bola vai fazer gol. A ver se a bola vai fazer gol. Então vamos ver o Bele Karim. Logo ali. Bele nele. Abra a bola. Deixa que ele. Vai ganhar choco. Vai fazer gol. O Gama vai sofrer. Vai songo. Vai fazer gol. Vai bola. Vai fazer gol. O Gama vai ter recuperação. Vai com uma bola. Vai com o João Bolle. Ah, que são aquela bola. João Bolle. Vai com uma bola. Vai com o Bele Karim. Cruzamento. Vai tentar. Vai tentar. Bele Karim. Vai fazer gol. Está nem. O cálculo é chapa 4. Na lista, o cálculo 45 minutos. 45 minutos. Belo 4 minutos. Naquele cálculo 45, está belo 4 minutos. Balenva, levava o som com o Vitor no bola. Apelo com o meu campeão branco, com o Diaca Neymar. Neymar aqui na quina do bola. A gente tem Neymar, a pula bola de bola. Melke, Melke em mim. A gente tem a tocola bola. O campeão que é da Melke. Olha só, o Ducas bola que é da Melke. O Melke. Ganhamba com a forma de bola, a bola da machine, com a questão dele feito, a foca bola, com o canvas, o Silva,
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3: a Ferroviário há nenhuma escadoria e técnica, e o Rivaldo, e o na de Camilo na Roma, na frente o na Gênio, portanto a Belenga co ganhou 3-4-0. A razão dele é isso, de outra gente, torcedor seleção, então qualquer oportunidade podia escalar a Zamaco a diretor da score, também a Belenga boa, ninguém grupo ganhou 3-4-0. 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
1: 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Armando, vai ficar com a bola, os caras com a ninguém dentro, uma coxa só, que ele com a o assungo, o gama de bola que é para o Cochetol, da luz antes do campo. Está se cometendo a União Esportiva de Assungo. A União Esportiva de Assungo. A União Esportiva de Assungo. A gente se cometendo a bola, o assistido, o brinco ao Cochetol, bolas de baixo para o campo, quando ganha o brinco ao Assungo, na de comando, o gama vai ter que ir o brinco ao Cochetol, o clube da Machado, bolas de macalo com o brinco ao Assungo, o gama, o cara que está no campo. Quando ninguém não vê o que o Zaku e prima a comba bola vai escalar a cam, a super bola quando vai escalar a cam, a quando mulo a song, bola já ficou, direto a song, casa em sua bola, calte ele a bola, antes da bola, o gama antes da bola, bola já, luz antes da campo, está a cometer a união esportiva a song, durante a coisa de escolha, a gente está bola é mau pouco, e já o cometer o a Infra. 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Vamos ter recuperação, o que faz com a bola, brinca o a coisa só, bola de luz antes do campo. Vale o Belicarinho, né? Aí, de que bola, campeão, bola de luz antes do campo. Então, te comentei lá, a União Esportiva de Zongo. Aí, me seca o Sama, quando eu te comentei lá, não sei se comentei lá, bola, brinca o a Zongo. Aí, te comentei lá, bola, deixa que ela com aquela brinca o coisa só, deixa a bola com o ninguém, brinca o coisa só, na teca, abriça a bola, escolhe o campo. Isso vai ter a bola branca ao Congo, como bola de ar, luz antes do campo. Então, te comentei lá a Costa de Sol. Aí a Conel, se descuna, te comentei lá. A gente comentei a bola, vamos ver o que estamos com a bola. O Gama, João Bona, o que vai ter que ir. O Congo, bola de volta ao Sama. Aí a bola ao Sama, vai estar com a campanha de grande branco, o Costa de Sol, a Sussa, bola de Zé Esquerda, o Sucano, o Júlio, aquela bola nele, vai estar com a campanha de grande como uma presença luz antes do campo. 25 minutos. E a Costa de Valen. 2. Minha União Esportiva de Songo. 2. Bola de baixo do campo. Ali. Tá achando que era bola ali. Tá com muita bola. Acho que ela está melhor agora também. Amadou. Amadou. Com muita bola agora. Tá com a gente ganhando. Se ganhando. Amo só cruzamento. Acho que ela vai subir. Branca o Songo. Hoje é a luz antes do campo. Está a ser a Costa de Sol, está a cometer a bola. Ainda não sei o que ele se ganha. Ah, está a bola se ganha. Ela sabe o que se ganha. Está a cometer a bola se ganha. O Axel é quando a gente cometer a bola se ganha. O Gama é quando a gente cometer a bola. O Gama é quando a gente cometer a bola. O Gama é quando a bola se ganha. Não está a campo. Está a cometer a União Esportiva de Assongo. Aí a gente a bola. O Gama é quando a Assongo. O Gama é e né o Sama no bol, a Sama no bol, acho que o Gama está muito bem, como os campos de vida, como a bola de baixo, não ganha um brinco ao som, o Gama está muito curto também, mas a bola também, mas é a luz ainda que acabou. Isso está porque não se põe bola, a Costa Sol. Armando, a vez que bola, um banco de gol, né, me enviou então a Costa Sol, aquele lançado com o Armando, aí me leu, Armando. 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Esportiva e a Songo. Então, no campo de milho, aí a Costa Sol é só aquele que ele e o A, leva sua casa, o A Songo. 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Vamos começar de campo. Um belo anto a União Esportiva. Vamos começar de campo. Um belo anto a União Esportiva. Vamos começar a caminhar o Lúcio. Aí a capaz. Vamos para o Luiz. Vamos da União Esportiva. Estamos aqui para baixo, João Bonde. Como é que eu me pergunto aquele capo? Bola. Quando João Bondo aumenta, aba bola, João Bondo, guardeiro de clima. O comigo, põe o cachacão. A comida de clima. E prima de bola. Receba a bola no número 8. A jogo a bola, até que ela põe aquele lugar com o Sama. O Sama de bola. Ah, tem que quando chama a boca, quando diz que a câmera vai abrir então assim, então a gente toca, mas já vamos abrir então com essa cola, e a luz vai entrar no campo. Então acho que não tem lá a União Esportiva, é só. Aí a cor não chama, mas acho que não tem lá o prima, a homem que ele está tudo puro, a baia que ele entra no campo. Aí a gente está tudo puro. 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Número 1 é a União Esportiva. Então, eu ainda me encargo. 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Que já não esportiva é só. Para ver aqui. 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Em direito ao campo. O Cango está batendo com o Beninho. Como que... 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E que ele já... União Esportiva é Congo. Não está acabando só com uma, não está com ninguém. 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Então, se ganhar bola, a União Desportiva é São Paulo. 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Eu amo essa bola, vai som. 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Já se passa, né? Para ninguém levantar o Dau. 36 minutos. 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Entendeu? Campo. Está com a chapa. 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Agora eu vou bola ainda. Está em torno de bola. União Esportiva é Songo. Abriu a bola, vai Songo. Abriu a bola, Songo. Oscar, você vai com aquela bola. Pode já para o Oscar. Oscar, como pode dar naquele? Oscar, você vai com a Costa Sol. Você vai ver a Lusa. Está chegando naquela. União Esportiva é Songo. 40 minutos. Ele com 40 minutos, o Ancango. Está em Costa Sole 2. O Ancango Esportivo, o Ancango 2. A gente vai meter a bola para dentro do Esportivo. A bola já deixa que ela põe ninguém no Brinco ou Costa Sole. Aí vai a bola, está no momento que a bola. A bola já ficou o Brinco ou Ação. Na questão de coceta, o Boa Pita está castigo a Costa Sole. Abre essa bola. O Ação. Então, castigo a Costa Sole. Abre essa bola. Uma bola de braço, um belo que está naquela bola, e está naquela bola, que está naquela bola, que está naquela bola, que está naquela bola, que está naquela bola, que está naquela bola, que está 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naquela bola, que está naquela bola, que está bola, Armando. Está naquela bola, que anga naquela bola, Armando. A bola, bola, que está naquela ela só bota o jogador mais até que eu venha para o banco quando baixo para o campo quando estamos beleza o som quando se faz uma bola viu o beleza o som que está com a 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Então, Costa Sole vai vir na cana Songo a dois, ele fica acabou o Gamo, 43 minutos, e o Gamo lê, e a Costa Sole dois. União Desportiva de Tungo 92. Sétima jornada, Moçambola 2023. Estamos aí, Mili. A primeira que lá sua. 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O Tungo do União Desportiva de Tungo. 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Aba bola armando de baixo. O campo corta a mão. O campo branca. O Costa Sola que tem essa bola. O sofá macane bola. E o Gamo. Ele fica 45 minutos. Com a família com o Belua. 7 minutos. 7 minutos. 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Quando ninguém não vai brincar com a costa fora, ele está lá, quando o campo, quando ninguém não vai brincar com o fungo, acima da bola de luz no campo. E está se cometendo a costa de sol. 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
1: 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Como que viu o jogo?
2: Ah, um bom jogo. Um jogo muito disputado a nível físico. Mas tivemos sempre em cima do jogo. Circulamos a bola. Falhamos muitas oportunidades, podíamos ter concretizá-las e o jogo seria completamente diferente, mas também temos noção de que enfrentamos uma grande equipa e que dificultou-nos muito a tarefa. O campeonato está num bom momento, vamos continuar a trabalhar e acredito que vamos conseguir os nossos objetivos, que passam plenamente por conquistar o Moçambola.
1: Com este jogo, que empataram 2-2, confirma aquilo que aconteceu dentro do campo?
2: Sim, aquilo que eu tenho estado a dizer, né? Foi um jogo muito disputado, principalmente a nível tático também, mas foi um bom espetáculo. O público esteve aqui, quatro golos num jogo, é muito importante também para aquilo que tem sido qualquer reclamação dos adeptos a nível do Moçambola, querem mais espetáculo e acho que tivemos aqui uma tarde espetacular, muitos golos, jogo bem jogado, intensidade alta e portanto fica o resultado que poderia ser a nosso favor, mas vamos continuar a trabalhar.
1: Obrigado, Isaac. Ngamuka carregava pelo vento a Costa do Sol, portanto que é como a direção da Costa do Sol. Sustenta bola na Vitor Martini 2-2 a mintango ao casada só cala uma gola em lá o caminhão leicul
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1: Canon Boy, Vitor Martini, treinador adjunto ante a União Esportiva Songo, Luca Chalechaku, 2-2, vamos fumela, na colina acaba o Mele Lili, Vavi, em Saca Coxa Sol, Catimento Gama, Camica Chicotecanga, Cutanque, 2-2, ele se unique, cantango. 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
1: Artigo 19 horas na 30 minutos, 5 Jornal da Noite, interjeição internacional.

0: Boa noite. Pouco mais de 4 mil pacientes estão a receber tratamento antirretroviral no distrito de Mabalan, província de Gaza. O número de pacientes aumentou nos primeiros 3 meses deste ano. Antigos presidentes da Frelimo, Joaquim Chissano e Armando Guebuza, pedem franqueza nos debates da 11ª Conferência Nacional de Quadros do Partido, que tem lugar em agosto próximo. No estrangeiro, Irão volta a fechar o Estreito de Hormuz após ataque de Israel contra o Líbano. Começa agora o Jornal da Noite. Nelson Moano está na apresentação e Sidónio Pires na sonorização. Fique conosco. É bem-vindo. O presidente da República, Daniel Chapo, dirige amanhã a cerimónia de abertura da 5ª edição do Presidential Golf Day, First Lady Golf Classic e Kids Golf Series, que terá lugar no Clube de Golfo da Plana, na cidade de Maputo. Um comunicado da Presidência da República refere que a iniciativa insere-se nos esforços de promoção do desporto, da convivência social e de estilos de vida saudáveis, ao mesmo tempo que contribui para posicionar Moçambique como um destino africano de referência para o turismo de golfe. Ainda este domingo, o chefe de Estado participa no jantar oficial da Gala Presidential Golf Day e First Lady Golf Classic deste ano. Jornal da Noite da Rádio Moçambique. Aproxima-se à 11ª Conferência Nacional de Quadros da Frelimo. O evento está agendado para os dias 21, 22 e 23 de agosto, em Manica. E os antigos presidentes do partido, Armando Guebuza e Joaquim Chissano, pedem franqueza nos debates para assegurar o avanço do país. Jornalista Rogério Madeda, em Xai-Xai.
1: O presidente honorário da Frelimo, Joaquim Chissano, afirma que a 11ª Conferência Nacional de Quadros deste partido, a decorrer em agosto próximo em Chimoio, província de Manica, servirá para aprimorar as políticas de governação rumo ao desenvolvimento do país. Joaquim Chissano diz que no encontro de Chimoio, os quadros da Frelimo, a vários níveis, terão a oportunidade de debater de forma aberta e construtiva os constrangimentos e propor soluções com vista a garantir o crescimento do país.
2: Eu penso que nesta conferência vamos consolidar as ideias, porque como eu estou habituado, discute-se profundamente, sem receios, buscando uma crítica positiva para construir. Portanto, uma crítica construtiva para nós tomarmos as decisões mais corretas para o nosso avanço. Porque vamos ter sempre erros na nossa marcha. Nós vemos grandes países que erram tanto, de tal forma que até parece que estão interessados em ver o mundo ser destruído. Mas pronto, o que é necessário é corrigir, acrescentar os valores que encontramos na discussão para podermos desenvolver o país e desenvolvermos a nós próprios também.
1: Joaquim Chissano falava em entrevista à Rádio Moçambique, em Wadjahane, distrito de Mandlakazi, em Gaza, na esteira das celebrações, este sábado, do 106º aniversário natalício do Dr. Eduardo Chivambo Montani, arquiteto da Unidade Nacional. Por seu turno, Armando Guebuza, igualmente presidente honorário da Frelimo, aponta o tema sobre a conquista da independência econômica como sendo o assunto que poderá estar no centro dos debates, no seio dos delegados da Conferência de Chimoio.
3: Nós precisamos de ser independentes economicamente. Mas independência econômica não significa que só nós é que devemos viver bem. Só nós é que devemos beneficiar dessa economia. Significa que ninguém seja discriminado. Basta que cumpra com os seus deveres. Todos os moçambicanos, independentemente do partido que esteja, também devem beneficiar. São moçambicanos. A luta pela independência era para a independência de quem? Das pessoas. Então, essas pessoas devem estar unidas e devem beneficiar, naturalmente, cumprindo com os seus deveres. O que é que pode fazer a conferência nesse sentido? Se cada um dos membros que falarem referir-se à necessidade de nós beneficiarmos da nossa riqueza, com o nosso trabalho em harmonia, se fizéssemos isso, teríamos dado um passo muito grande em frente.
1: A expectativa dos presidentes honorários da Frelimo, Joaquim Chissano e Armando Guebuza, em torno da 11ª Conferência Nacional de Quadros deste partido, a decorrer em agosto próximo na cidade de Chimoio, província de Manica. Rogério Madede, em Xai-Xai.
0: 19:35. Ministra da Educação e Cultura, Samaria Trovella, reitera que o pagamento aos professores das horas extraordinárias em atraso está a ser efetuado de forma paulatina. Pormenores por Efraim Macitela. Um assunto para acompanharmos ao longo deste jornal. Duas pessoas morreram no primeiro semestre deste ano, no distrito de Caorabaça. Primeiro trimestre deste ano, no distrito de Caorabaça, província de Teta, atacadas por animais bravios. Disse-nos da conta Adriano Biquiuano.
4: Os animais bravios, além dos dois óbitos, provocaram igual número de feridos, segundo o diretor dos serviços das atividades econômicas de Caorabaça. Santos Ganizani disse que, além dessas mortes e ferimentos, os elefantes e hipopótamos devastaram 89 hectares com culturas diversas. Ganizani deu a conhecer que várias medidas estão a ser tomadas para reduzir ou combater os casos do conflito homem-fauna bravia.
5: A medida da distribuição das colmeias às comunidades do distrito de Caorabaça tem vindo a surtir efeito, porque uma das grandes políticas do nosso governo é procurar incrementar diversas áreas de atuação, né, da própria nossa comunidade, com vista a incrementar aquilo que são suas receitas. Mas aí advém também esse desafio, né, porque o estudo feito mostra-nos que as abelhas com elefante não lidam, razão pela qual adotamos esta política, para poder mesmo auxiliar no afugentamento desses paquidermes.
4: Diretor dos serviços das atividades econômicas de Caorabaça falou de outras medidas que têm sido tomadas para reduzir os casos.
5: As outras medidas incrementadas é sensibilização das nossas comunidades com vista à coabitação junto a esses animais selvagens, tendo em conta que esses animais selvagens não são prioridade relativamente a vidas humanas, mas nós temos que chamar a razão, a consciência, fazer perceber nossas comunidades que, a partir desses animais, nós podemos incrementar as nossas receitas para garantir a nossa sustentabilidade.
4: Santos Ganizani, diretor dos serviços das atividades econômicas de Caorabaça em Tete, falando de algumas medidas que estão a ser tomadas no seu distrito para reduzir os casos de conflito homem-fauna bravia. Da cidade de Tete, Adriano Biquiuano.
0: Regressamos à notícia referente às horas extraordinárias em atraso. A ministra da Educação e Cultura, Samaria Trovella, reitera que o pagamento aos professores está a ser efetuado de forma paulatina. Efraim Macitela.
6: A governante que falava em Inhambane apela à calma no seio da classe docente e garante que todos os valores devidos serão liquidados na totalidade. Para Samaria Trovella, não existem motivos para a paralisação das atividades letivas, um cenário que privaria as crianças do direito constitucional ao ensino. A ministra explica ainda que, paralelamente ao esforço para liquidar os retroativos, a prioridade máxima do executivo reside na estabilidade mensal dos docentes. De acordo com a governante, o setor desdobra-se em esforços financeiros e administrativos para garantir que o pagamento do salário regular dos professores nunca sofra falhas ou atrasos.
7: Então nós não podemos paralisar, porque o salário vem, mensalmente nós recebemos salário. Quando o professor não vai à escola, a penalização é sobre o salário daquele mês. Horas extras são aquelas horas que o professor faz a mais, para além daquelas horas normais que tem que fazer, portanto, diariamente, o correspondente ao salário mensal. Mas a hora extra vai ser recebida, sim, o Estado sempre pagou. Agora, estamos com esse desafio, é de vez em vez. Não é possível pensarmos que hoje aquelas dívidas todas anteriores devem ser pagas num dia. Então, estamos a pedir mesmo, é que os nossos professores entendam, que compreendam, sobretudo, que as nossas crianças estão ali preparadas, já de manhã estão ali. E a mensagem é essa, temos que ser uma equipe. E, sobretudo, como professores, temos um bocadinho mais de coração. Eu digo muito isso aos nossos professores. Esta profissão, eu costumo dizer que esta é daquelas profissões que a gente tem que ter amor, tem que ter vocação mesmo, não tem como.
6: Ministra da Educação e Cultura, Samaria Trovella, garantindo o pagamento paulatino de horas extraordinárias em atraso. De Inhambane, Efraim Macitela.
0: Pouco mais de 4 mil pacientes estão a receber tratamento antirretroviral no distrito de Mabalan, província de Gaza. O número de pacientes conheceu um ligeiro aumento nos primeiros 3 meses deste ano. John Chiqueta.
8: O setor de saúde do distrito de Mabalane, em Gaza, submeteu ao teste de HIV 3.500 pessoas, das quais 72 testaram positivo durante o primeiro trimestre deste ano. Este dado espelha uma cifra de positividade de 2,1%. As 72 pessoas que testaram positivo para o HIV foram imediatamente submetidas ao tratamento antirretroviral, estando o distrito com um cumulativo de pouco mais de 4 mil pacientes em tratamento antirretroviral. O diretor de saúde, Mulher e Ação Social em Mabalane, Lacton William, indicou que, do cumulativo em tratamento antirretroviral no distrito, 191 são crianças.
9: O distrito conta, neste momento, com um total de 4.197 pacientes em tarde. Em relação a crianças, temos 191. Felizmente, não temos ruptura do estoque de fármaco para o tratamento antirretroviral.
8: Lexon William fez saber que, durante o período em referência, houve o registro de abandono ao TARV em 26 pacientes, contra 220 de igual período do ano passado, porém, foram todos recuperados e integrados ao tratamento. William adverte aos perigos de abandono ao tratamento antirretroviral face às consequências.
9: Continuamos a ter, sim, abandono, mas ao mesmo tempo temos tido a adoção no início, depois de fazer a nossa busca ativa. Vai criando resistência a esses medicamentos, e que depois vai precisar de fazer medicação da segunda linha, que também é um outro desafio, tanto para o distrito como para o país. Então, o apelo é mesmo as pessoas continuarem a tomar os medicamentos na qual estão inseridos, a linha em que estão inseridos, e quando puderem deslocar-se para fora do distrito, fora da província ou do país, comunicar à unidade sanitária para poder levar ou o medicamento em estoque considerável, dependendo do período em que vão ficar.
8: Lexon William, diretor de saúde, Mulher e Ação Social do distrito de Mabalane e o tratamento antirretroviral neste distrito a norte de Gaza. João Chigueda, em Xaxai.
0: Triplicou o número de mulheres grávidas do distrito de Herat em Nampula que recorreram às maternidades para o parto. As autoridades de saúde apontam como razão as ações de sensibilização das comunidades para que as mulheres grávidas adiram às consultas pré-natal e à maternidade para um parto seguro. Vitorino Cumbucano.
10: A diretora do Serviço de Saúde de Mulher e Ação Social de Herat, Lucinda Raul, de janeiro a março deste ano, mais de 4.700 parturientes afluíram às unidades sanitárias contra 1.420 do igual período de 2025. Igualmente, o setor de saúde no distrito de Herat está satisfeito pela adesão de mulheres em consultas pré-natal, que é uma das questões-chave para um parto seguro e garantia da saúde da mãe e do bebê. No primeiro trimestre deste ano, cerca de 9 mil mulheres participaram das consultas pré-natal contra 6.700 do mesmo período de 2025.
11: Para termos um parto digno, é preciso que uma mulher tenha seguimento correto, possa ter uma gravidez saudável, para ter um resultado bom. E notamos que, em relação à consulta pré-natal, há boa aderência, mas o que nós precisamos saber é que é importante também que esta consulta seja de qualidade, que as mulheres abram a ficha pré-natal o mais cedo possível, para pelo menos tenha no mínimo 6 consultas pré-natais, e essas consultas sejam consultas que ela tenha o pacote completo, que vai fazer as profilaxias todas para prevenir doenças e também possa ajudar a identificar precocemente qualquer complicação que possa advir durante o processo.
10: Lucinda Raul, diretora distrital de saúde, mulher e ação social de Herat, e a participação da mulher grávida em consulta pré-natal e a maternidade para parto seguro. Vitorino Gumcan, em Nampula.
0: Continuamos em Nampula, onde 4 mil empregos sazonais estão a ser gerados no município de Nampula, com a campanha massiva de recolha de lixo na urbe. O movimento denominado Campanha Lixo de Ouro foi lançado há 2 semanas e compra o lixo das comunidades. Lúcia Máquina.
12: Estes dados foram tornados públicos esta sexta-feira pelo presidente do Conselho Municipal da cidade de Nampula, Luís Jiquira, na entrega de 80 contentores de lixo, dos quais 30 unidades com capacidade de 4 toneladas e 50 de 1 tonelada. No ato da entrega dos contentores, o edil de Nampula anunciou que arranca a 1 de julho próximo a recolha de resíduos sólidos no período noturno e pede a colaboração dos municípios na colocação dos mesmos nos contentores e que o Conselho Municipal está a comprar o lixo. Explica.
13: Já gastamos quase 300 mil meticais no lixo de ouro. Quando nós estávamos a dizer que íamos trazer esse conceito de lixo de ouro, parecíamos que éramos malucos. Ninguém acreditava. Como é que é possível se pagar lixo? Já estamos a pagar lixo e a população está muito satisfeita e está a ajudar na recolha de lixo. É isso que nós queremos trabalhar. Município, comunidade. Porque essa questão de lixo, meus caros, não é uma responsabilidade só do Conselho Municipal. Esses contentores que hoje estamos aqui a receber, vamos meter mais próximo das nossas comunidades, porque o combate a lixo é zero na nossa cidade.
12: Nita Fernando e Feliz Bila, do Fórum da Recolha e Venda de Lixo, enaltecem este projeto de compra de resíduos sólidos pelo Conselho Municipal e apelam para a colocação do lixo em postos já identificados.
14: Vivo no posto administrativo de Napipine, já começamos a fazer recolha do lixo e apelar à população em geral para as pessoas não poderem ter dar lixo de qualquer maneira, pôr nos contendores na hora exata.
15: E em cada posto administrativo existem associações a trabalhar. Arrancamos há dias atrás com uma campanha de sensibilização dos moradores, dos municípios, em como deitar lixo e onde também depositar o lixo.
12: Sentimento de alguns cidadãos pelas oportunidades de emprego criados no âmbito da campanha de lixo de ouro em implementação pelo Conselho Municipal da cidade de Nampula, que visa a compra de resíduos sólidos. Lúcia Máquina, em Nampula.
0: No distrito de Coamba, no Niassa, jovens empresários carecem de financiamento para o desenvolvimento de empresas. São jovens que operam nas áreas de agricultura, agroprocessamento, agronegócio, turismo, agricultura, artes e cultura e design gráfico. Jornalista Fernando Damas.
16: Proprietário de micro, pequenas e médias empresas, os jovens afirmam terem remetido os seus projetos ao governo local para serem financiados através do Fundo de Desenvolvimento Económico Local, mas foram reprovados. Os jovens empresários afirmam que a falta de linhas de crédito para financiamento está na origem da fraca sobrevivência das micro, pequenas e médias empresas na região.
17: Conheço a área na qual tenho estado a operar, mas quando se fala de oportunidades, penso que talvez não me enquadro com a fórmula que tem se estabelecido para obter o financiamento.
18: Como um jovem empreendedor iniciante, tenho tido dificuldades naquilo que é o financiamento. Sempre existido aqueles que são os parâmetros de bens de garantia. E nem todo jovem empreendedor iniciante tem bens de garantia.
19: É um pouco complicado. Eu que sou jovem, estou a começar, pagar as mesmas taxas que o empresário que já se consolidou. Então, seria bom para nós que houvesse um pacote especial.
16: O diretor-geral do Instituto para a Promoção de Pequenas e Médias Empresas, Félix Malatz, pediu aos jovens para não se limitarem a remeter projetos para o Fidel. Tem outras linhas de financiamento, como o Programa Emprega, Agro Jovem do Gapi e Fundo Nacional de Desenvolvimento Sustentável.
20: E todas essas alternativas procuram criar espaço para que as pequenas e médias empresas possam se financiar. Há fundos, sim senhor, que não são fundos com condições comerciais dos bancos comerciais. Os bancos podem ser os intermediários diretos, mas as condições negociadas e proporcionadas pelo governo, elas podem ser muito mais confiáveis e muito mais benéficas para o nível e para as atividades das pequenas e médias empresas.
16: Félix Malate, diretor-geral do Instituto para a Promoção de Pequenas e Médias Empresas e as iniciativas que visam alavancar as micro, pequenas e médias empresas no país. Fernando Damas, Benching.
0: Jornal da Noite, daqui a pouco notícias do desporto e da atualidade internacional. Para já, agentes económicos queixam-se de cobranças ilícitas feitas pela Polícia da República de Moçambique durante a travessia da fronteira com o Malawi, em TAT. São valores cobrados sem, no entanto, a emissão de algum comprovativo. Otília Benedito.
21: No dizer dos agentes econômicos daquele distrito, são cobrados valores altos que não correspondem com a mercadoria em causa. Segundo a denúncia, o processo de pagamento acontece fora dos procedimentos legais, ou seja, sem emissão de documentos justificativos, os comerciantes são obrigados a pagar pela mesma mercadoria por várias vezes.
22: Temos que pagar na fronteira. Da fronteira para cá, tem mais uma cancela aqui. Chegamos aí, temos que pagar de novo. Já vão ver que estão trabalhando para eles.
21: As denúncias foram apresentadas à secretária do Estado no encontro que manteve esta sexta-feira com os agentes econômicos em Doha. Cristina Mafumo repudia os atos e promete trabalho para o combate à corrupção na província.
1: Agradecemos e nós esperamos que dentro desses dias vamos criar uma equipe para poder trabalhar, para podermos esclarecer este fenômeno. E queremos repudiar estes atos que minam a imagem da nossa defesa, minam a imagem da administração pública.
21: No entanto, o comandante provincial da PRM em Tete, Mixon Afonso, pediu às vítimas para que apresentem nomes dos membros da corrupção envolvidos para sua responsabilização.
2: Quanto à Polícia da República de Moçambique, sobretudo no que ali foi referenciado, não há competência para exigir qualquer valor na linha de fronteira. Havendo esses localmente, podem ser denunciados, quer no Comando Distrital da Polícia, quer ao Excelentíssimo Senhor Administrador, ou mesmo ao Ministério Público, para esses envolvidos serem responsabilizados criminalmente, porque, por lei, este é um ato de corrupção.
21: Mixon Afonso, comandante provincial da PRM em Tete, esclareceu não ser função da corporação a cobrança de taxas relativas à importação e exportação de mercadorias de e para o território nacional. De Tete, Otília Bendito.
0: Agora o desporto em destaque a 7ª jornada do Moçambola.
3: O Costa do Sol consentiu hoje, na capital do país, empate caseiro diante da União Desportiva de Songo a 2 golos em jogo da 7ª jornada do Campeonato Nacional de Futebol da 1ª Divisão Moçambola 2026, disputado no Campo dos Canarinhos. No final do jogo, o treinador da formação de Costa do Sol, Horácio Gonçalves, defendeu que a equipa fez um grande jogo.
23: Foi um grande jogo, sorte para aqueles que aqui vieram, que realmente assistiram a um excelente espetáculo. Duas equipas prontas a disputar o jogo pelo jogo. Acho que na parte final, prontos, mais o Costa do Sol, não é? Também com o ascendente que nós tivemos e com o passar de tempo, enfim, do guarda-redes, mas são estratégicos, respeito, mas houve claramente um ascendente por parte do Costa do Sol. Mas acima de tudo, foi um grande jogo, foi um bom espetáculo. Golos, vamos chamar assim, esquisitos, não foram os golos normais. Acho que este jogo até merecia golos de mais belo efeito, mas pronto, é o futebol. De qualquer das formas, pronto, são duas equipas que vão estar na luta, apesar das adversidades que temos tido até agora, de lesões, de chatices, mas conseguimos responder e isso é que é importante.
24: Taticamente, como é que analisa o seu Costa do Sol?
23: Não, temos bem, os jogadores estiveram perfeitos, acho que ficou claro o ascendente da equipa ao longo de todo o jogo. Acho que tivemos nós a posse de bola, fomos mais fortes nesse aspecto, conseguimos pressionar o adversário a saída da sua área. Pronto, sim, acho que faltou-nos foi realmente mais um gol do que era preciso, realmente.
3: Já o treinador da União Desportiva de Songo, Daud Razak, elogiou a exibição do seu conjunto, lamentou o empate e reiterou confiança para o futuro.
25: São duas equipas que lutam pelo mesmo objetivo. Tivemos uma primeira parte em que Costa do Sol acabou sendo um bocado mais dominador, em que andou mais tempo no nosso meio campo. Depois nós deixámos ali jogar um bocadinho na primeira fase de construção e eles procuravam os corredores exteriores e depois ganhavam a altura no último terço. Era esse o objetivo deles. Na segunda parte fomos diferentes. Mais dominadores, mais pressionantes, mais concentrados, mais futebol, mais bola. E penso que na segunda parte podíamos ter feito um outro resultado. Mas pronto, fica aqui a repartição de pontos. Quando não dá para ganhar, não se perde. Mas agora é pensar no próximo jogo.
24: Mister, 4 golos em situações de bola parada.
25: Sim, ainda dá para perceber que as equipas estavam muito bem encaixadas em termos táticos. Né? E quando assim é assim que acontece. Aliás, hoje em dia o futebol começa a ser ditado por esquemas táticos, onde quando as equipas encaixam-se muito uma na outra, é o detalhe que faz o gol.
24: Qual é a situação clínica do Infren e do Paulo?
25: Ah, agora é muito prematuro para estar a falar nisso. Só depois de ver, mas espero que não seja nada grave, porque já temos algumas lesões aí também na equipa, mas por aquilo que dá a entender, não será nada agradável.
3: Costa do Sol consentiu este sábado na capital do país empate caseiro diante da União Desportiva de Songo a 2 golos em jogo da 7ª jornada do Moçambola 2026. Ainda este sábado, o Ferroviário de Lixinga impôs um empate sem abertura de contagem frente ao Ferroviário de Nacala. No prosseguimento da ronda este domingo, às 15 horas, o Ferroviário de Maputo defronta o Ferroviário da Beira, o Machaquene recebe o Xingal de Tete, a Associação Beleque Bull de Maputo joga diante da Liga Desportiva de Sofala e o Bahia de Pemba bate-se com a Associação Desportiva de Vilanculo.
0: Carlos Calisto, do RM Desporto. Notas do estrangeiro, o número de mortos provocados pela epidemia da Ebola na República Democrática do Congo subiu para 245 Entre os 933 casos confirmados desde a declaração oficial de surto a 15 de maio no leste do país, a Derek Magaia, da nossa redação central.
4: As autoridades de saúde informaram ainda que 80 pessoas recuperaram da doença e tiveram alta hospitalar, enquanto 416 continuam internadas nos centros de tratamento. O ministro da Saúde da República Democrática do Congo, Samuel Kamba, afirma que o país está a reforçar a capacidade de resposta à epidemia, com mais de 500 camas disponíveis para atender novos pacientes. O governante garantiu que, para já, não está previsto o confinamento na cidade de Buinia, epicentro do surto, sendo a prioridade a detenção precoce dos casos, o tratamento gratuito dos doentes e a sensibilização das comunidades. O surto foi declarado oficialmente a 15 de maio na província de Ituri, junto às fronteiras com Uganda e o Sudão do Sul, mas já se estendeu às províncias de Kivu do Norte e Kivu do Sul. A epidemia atingiu igualmente Uganda, onde foram confirmados 19 casos, incluindo 14 importados da República Democrática do Congo e 2 mortes. A Organização Mundial da Saúde considera que a epidemia é uma emergência de saúde pública e de importância internacional. A Agência das Nações Unidas alerta que a estirpe bundibugio do vírus ébola apresenta uma taxa de mortalidade entre 30% e 50% e que até o momento não existe vacina autorizada nem tratamento específico para esta variante.
0: Adérito Magaia, da nossa redação central. Ainda no estrangeiro, o Irã anunciou este sábado o encerramento ao tráfego marítimo no Estreito de Hormuz, como consequência dos ataques de Israel contra o Líbano. O regime iraniano diz que esta primeira medida constitui uma resposta à violação da promessa por parte de Israel e que, caso a agressão continue, serão planeadas e tomadas medidas adicionais. O Irã tinha encerrado esta passagem estratégica entre o Oceano Índico e o Golfo Pérsico, por onde passava 1/5 da produção mundial de petróleo, após ataques de Israel e dos Estados Unidos em 28 de fevereiro. A reabertura do estreito estava prevista no memorando de entendimento assinado na quarta-feira pelo presidente norte-americano Donald Trump e pelo homólogo iraniano Massoud Pezeshkian, com vista ao início de negociações para pôr fim a um conflito no Médio Oriente. Instantes finais do Jornal da Noite. Temperaturas máximas previstas para amanhã, domingo. Pemba poderá chegar aos 29 graus centígrados. Tete 27 para Beira. Quilimane e Nampula prevê a máxima de 26 graus centígrados de máxima. Maputo, em Iamban, 25. Vilanculo, 24. Chimoio, 20. Lixinga, 19 graus centígrados. Os títulos que fizeram esta edição do Jornal da Noite, hoje sábado: pouco mais de 4 mil pacientes estão a receber tratamento antirretroviral no distrito de Mabalan, província de Gaza. O número de pacientes aumentou nos primeiros 3 meses deste ano. Antigos presidentes da Frelimo, Joaquim Chissano e Armando Guebuza, pedem franqueza nos debates na 11ª Conferência Nacional de Quadros do Partido, que tem lugar em agosto. No estrangeiro, Irão volta a fechar o Estreito de Hormuz após ataques de Israel contra o Líbano. Fica por aqui esta edição do Jornal da Noite. 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Às 21 horas vem um novo serviço informativo. Recebo os cumprimentos de Nelson Moando e Sidónio Pires, que fizeram esta edição. Boa noite.

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3: la repercuta da mi sotto da agora straordinaria sem a frasca a ser efetuado de forma paulatina. Detalhes pelo jornalista Efraim Macitela.
4: A governante que falava em Nhambane apela à calma no seio da classe docente e garante que todos os valores devidos serão liquidados na totalidade. Para Samaria Tovela, não existem motivos para a paralisação das atividades letivas, um cenário que privaria as crianças do direito constitucional ao ensino. A ministra explica ainda que, paralelamente ao esforço para liquidar os retroativos, a prioridade máxima do executivo reside na estabilidade mensal dos docentes de Nhambane, Efraim Macitela.
3: O presidente honorário da Frelimo, Joaquim Chissano, afirma que a 11ª Conferência Nacional de Quadros deste partido, a decorrer em agosto próximo em Chimoio, província de Manica, servirá para aprimorar as políticas de governação rumo ao desenvolvimento do país. Joaquim Chissano diz que no encontro de Chimoio, os quadros da Frelimo, a vários níveis, terão a oportunidade de debater de forma aberta e construtiva os constrangimentos e propor soluções com vista a garantir o crescimento do país.
5: Eu penso que nesta conferência vamos consolidar as ideias, porque como eu estou habituado, discute-se profundamente, sem receios, buscando uma crítica positiva para construir. Portanto, uma crítica construtiva para nós tomarmos as decisões mais corretas para o nosso avanço. Porque vamos ter sempre erros na nossa marcha. Nós vemos grandes países que erram tanto, tanto, de tal forma que até parece que estão interessados em ver o mundo ser destruído. Mas pronto, o que é necessário é corrigir, acrescentar os valores que encontramos na discussão para podermos desenvolver o país e desenvolvermos a nós próprios também.
3: Presidente honorário da Frelimo, Joaquim Chissano. Ainda no âmbito da 11ª Conferência Nacional de Quadros da Frelimo, o presidente honorário desta formação política, Armando Guebuza, aponta o tema sobre a conquista da independência económica como sendo o assunto que poderá estar nos centros de debate no seio dos delegados à Conferência de Chimoio.
6: Nós precisamos de ser independentes economicamente. Mas independência econômica não significa que só nós é que devemos viver bem, só nós é que devemos beneficiar dessa economia. Significa que ninguém seja discriminado, basta que cumpra com os seus deveres. Todos os moçambicanos, independentemente do partido que esteja, também devem beneficiar. São moçambicanos. A luta pela independência era para a independência de quem? Das pessoas. Então, essas pessoas devem estar unidas e devem beneficiar, naturalmente, cumprindo com os seus deveres.
3: Antigo presidente de Moçambique e presidente honorário da Frelimo, Armando Guebuza. As autoridades de saúde do distrito de Herate, na província de Nampula, intensificam as ações de sensibilização junto das comunidades para incentivar as mulheres grávidas a aderirem a consultas pré-natais e a procurarem as maternidades para um parto seguro. De janeiro a março deste ano, mais de 4.700 parturientes recorreram às unidades sanitárias para dar à luz, contra 1.420 do mesmo período de 2025, o que representa um aumento significativo. A diretora do Serviço Distrital de Saúde, Mulher e Ação Social de Herate, Lucinda Raul, afirma que também cresceu a adesão às consultas pré-natais, consideradas fundamentais para garantir a saúde da mãe e do bebê.
7: Para termos um parto digno, é preciso que uma mulher tenha seguimento correto, possa ter uma gravidez saudável, para ter um resultado bom. E notamos que, em relação à consulta pré-natal, há boa aderência, mas o que nós precisamos saber é que é importante também que esta consulta seja de qualidade, que as mulheres abram a ficha pré-natal o mais cedo possível, para que elas tenham, no mínimo, suas consultas pré-natais, e essas consultas sejam consultas que ela tenha o pacote completo, que vai fazer as profilaxias todas para prevenir doenças e também possa ajudar a identificar precocemente qualquer complicação que possa advir durante o processo.
3: No primeiro trimestre deste ano, cerca de 9 mil mulheres realizaram consultas pré-natais contra 6.600 do período homólogo de 2025. O setor considera estes indicadores um reflexo positivo das campanhas de sensibilização em curso. No desporto, Costa do Sol consentiu este sábado um empate diante da União Desportiva do Songo a 2 golos em jogo da 7ª jornada do Campeonato Nacional de Futebol da 1ª Divisão, Moçambola 2026, disputado no campo dos Canarinhos. Ainda este sábado, o Ferroviário de Luxinga impôs um empate sem abertura de contagem diante do Ferroviário de Nacala. No prosseguimento da ronda este domingo às 15 horas, o Ferroviário de Maputo defronta o Ferroviário da Beira. O Machacan recebe o Xingal de Teta, a Associação Black Bulls de Maputo joga diante da Liga Desportiva de Sofala e o Bahia de Pemba bate com a Associação Desportiva de Sofala. Atualidade internacional, o número de vítimas mortais da epidemia de ébola na República Democrática do Congo subiu para 245 entre os 93 casos confirmados desde a declaração oficial do surto a 15 de maio no leste do país. O balanço anterior apontava para 232 mortos em 896 casos. As autoridades de saúde informaram ainda que 80 pessoas recuperaram da doença e tiveram alta hospitalar, enquanto 416 pacientes permanecem internados nos centros de tratamento. O tempo, a cidade de Lixinga poderá ser este domingo a mais fresca do país, com 19 graus centígrados de máxima, seguida de Chimoio com 20 graus, Vilanculo 24. As cidades de Maputo, Xaixá e Inhambane poderão registrar 25 graus, Beira, Quelimane, Nampula 26 graus de máxima, Pemba 29 graus centígrados de temperatura máxima. Apresentamos as notícias próximas às 5 horas.

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